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2: Aqui, a partir de fevereiro de 1978, mas sempre a música nos acompanhou nos bons e maus momentos. Tenho acompanhado, assim como muitos de vós, a brilhante carreira do nosso Plutónio, que nos proporciona com muito amor, ritmo e alegria. Como tia, testemunhei que não foi fácil a sua carreira e conseguiu sempre contornar os obstáculos e superar as dificuldades. O Plutónio é um jovem simples, humilde, lutador, resiliente, generoso, tem uma inspiração fantástica e uma cultura geral fora de série. Cultura essa que vemos refletida em todo o seu repertório. Ele tem também muita fé e é muito focado em alcançar o seu objetivo. Ser cantor de sucesso. É amigo do seu amigo e tem como suporte a família e este público maravilhoso. Sem mais delongas e com a vossa energia positiva e boa disposição, vamos dar início ao grande espetáculo do nosso rei Plutónio! Plutónio! Aproveitem para conviver e divertir-se. Muito obrigada!

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Boa noite, minha arena. Vocês dão uma autorização para eu matar esses fake rappers ou quê? Ou preferem que eles se matem eles próprios?

Lisboa. Antes de mais, boa noite a todos. Eu vou precisar da ajuda de toda a gente para a gente cantar este som, ok? Pode ser ou não, minha arena? Ok. Ok, 3, 2, 3, 2, 1, ei! 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

Uma arena. Eu espero genuinamente que esta não seja a última vez que eu venho cantar aqui, a última vez com vocês, ok? Bom, people, vocês estão prontos ou quê? Então, é mentira, eu não sei tocar. Eu não sei tocar. Mas eu conheço uma pessoa que sabe tocar guitarra. Posso chamar ela aqui ao palco ou quê? Mas então, é a segunda vez que ela toca num palco. E a primeira vez foi também neste palco. Por isso eu vou precisar da vossa ajuda para que desta vez ainda seja mais forte do que na primeira. Pode ser ou não, meu arena? Então, eu quero ouvir barulho para a Francisca, se faz favor!

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Aí o Bobi falou, quero ouvir barulho aqui, pau Francisca, se faz fofo. 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

Marina, quero ouvir barulho para a Francisca, se faz favor. Aí eu vou, people. Foi preciso ultrapassar muitos dramas e dilemas para hoje a gente estar aqui. Por isso, para todos os sonhadores da casa, eu quero ouvir assim.

Então, meu people, neste som, eu fiz este som com Cota Bonga. Cota Bonga não está aqui, mas eu quero ouvir barulho com Cota Bonga. Sasha, boa! E toda a gente até lá ao fundo.

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Uma arena. Espero genuinamente que esta não seja a última vez que eu venho cantar aqui, a última vez com vocês, ok? Bom, people, vocês estão prontos ou quê? Então, é mentira, eu não sei tocar. Eu não sei tocar. Mas eu conheço uma pessoa que sabe tocar guitarra. Posso chamar ela aqui ao palco ou quê? Mas então, é a segunda vez que ela toca num palco. E a primeira vez foi também neste palco. Por isso eu vou precisar da vossa ajuda para que desta vez ainda seja mais forte do que na primeira. Pode ser ou não, meu Arena? Então, eu quero ouvir barulho para a Francisca, se faz favor!

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Aí eu vou falou, quero ouvir barulho aqui pra Francisca, se faz fofo. 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

quero ouvir barulho, vá Francisca, se faz favor. Aí, meu Arena, obrigado, obrigado, obrigado, obrigado, obrigado, obrigado, obrigado. Eu quero ouvir barulho pra você. Rodada, chuta. Então, meu people, o próximo convite.

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encontramos outra vez. Aí eu, meu people, antes de mais, como eu já te disse a ti, como eu já disse publicamente várias vezes, mas nunca é demais a repetir, quando a gente está realmente agradecido. Morrici, eu acho que tu não tens ideia, acho que nunca vais conseguir perceber o quanto eu sou agradecido por tu teres entrado na minha vida, por Deus ter entrado tanto tempo na minha vida e por teres-me ajudado. Yeah. Quando eu conheci o Ricci, eu estava na rua, estava a fazer outra vida completamente diferente e podia nunca ter conhecido um palco, podia ter conhecido outros lugares piores. E o Ricci ajudou-me a mudar a minha vida, ajudou-me a endireitar a minha mentalidade. Ricci foi o meu irmão mais velho.

Eu não vou repetir o discurso do outro dia. Eu hoje queria-te só pedir duas cenas. Posso ter duas cenas? Primeira cena que eu te queria pedir... Estás-te a rir, não é? Queria pedir para, por 30 segundos que fossem, que parasses, olhasses para esta gente toda e pensasses em todas as vezes que tu duvidaste que isto era possível, para nunca mais duvidares por um segundo que seja.

E a segunda coisa que eu te queria pedir, eu queria que tu me prometesses, e eu sei o que é que eu estou a pedir, hein? Mas eu acho que eu ganho o direito, ou não? Eu queria que tu me prometesses que a próxima vez que nós fizermos isto, que seja num estádio, irmão.

0: Hoewel, ook, oh. Hoewel je mooi bent, je hoeft volgens jou te horen staan, hè? Peraí, peraí. Deixa-me só retirar uma das partes, pode ser ou não?
1: Pode ser, meu puto. Tá.
0: Meu Arena, como é que ele se chama? Eu não ouvi. Meu Arena, como é que ele se chama? Meu Arena, como é que ele se chama? Quando eu disse a Bridge, eu quero ouvir o meu Arena inteiro dizer tal. Bridge! Bridge! Muito boa noite a todos. Adoro-me tudo.
2: Aí eu vou, Arena. Eu quero ouvir o meu...

Bora pra cima então. Então, bom people, este som é uma música inédita, onde eu quero mostrar o meu agradecimento a todos, não só aos meus parceiros de palco, aos meus parceiros de música, aos meus parceiros de vida, como a todos vocês que têm sido os meus parceiros de carreira ao longo destes anos todos. E então, eu vou precisar de vocês para gravarem comigo esta música aqui ao vivo hoje. Nós gravámos na sexta-feira e vamos precisar das vozes de toda a gente de hoje também. Pode ser ou não, meu Arena? Vocês estão prontos para aprender um som agora, na hora? Pode ser ou não? Ok, isto é mais ou menos.

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Yo me arena. Eu quero ouvir o barulho do meu mano Dengas. Quero ouvir o barulho do meu mano Loquetos. Quero ouvir o barulho do meu mano Richie. E quero ouvir o barulho pra toda a Bridge Down. Mas ainda não acabou. Vocês estão prontos para cantar mais um bocadinho aqui? Estão prontos para cantar mais um bocadinho aqui? Ok. Então bora lá lembrar de novo. Só assim, só.

Bora mudar de chuta. A todos os homens, a todas as mulheres, quem souber esta, vem connosco, ok?

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Na arena. Mais alto, mais alto, mais alto. 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E mais alto, mais alto, mais alto. Sempre que vais embora. Sempre que eu vou embora. 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Ok. E mais baixo, mais baixo, mais baixo. 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É, Lorena. 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

Arena, nós estamos quase a acabar o show. Vocês ainda estão com energia ou o quê? Ok. Então este som é para dedicar a todas as pessoas que vocês conhecem que me têm vergonha na cara, ok?

빨리. 오늘은 Eu quero ouvir barulho. Como o mano Pedro Teixeira da Mota se faz forte.

0: Ana Maria, Francisca, Azevedo, Fernandes, Colasso, Gonçalves. A mãe já sabe o que vai acontecer, não sabe? Qual é que é a sua música preferida deste álbum? Como é que se chama? Qual é a sua música preferida do Carta da Alforria, do álbum? Qual é que se menciona?
1: A música? Sim. É Casa Melhor.
0: Ah! Então pronto. Sua mãe sabe o que isto significa, não é? Significa que a sua casa já está paga, ok?

0: o meu arena. Eu quero ouvir barulho aqui pra Dona Chica, faz favor. Esta é a minha irmã criança.
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2: Bom dia, manhã de sexta-feira, 22 de maio de 2020, Sérgio, última edição do programa Cafeína.
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2: Bom fim de semana. Sérgio e Nova, estou consigo até às 9 horas, boa sexta-feira. E um bom fim de semana. Atenção, o fim de semana começa mais logo depois do job.

Famba Teca. Sexta-feira, minha, estamos a fazer a ponto do fim de semana. Mas atenção, o fim de semana começa mais logo. Bom dia, Guaraguara, Bandua. Está lá a Sequeira, um grande abraço. Mavsanzane, Nova Sofala. Yes! Estamos em Juboio, na zona de Soalpo. É Manica, na fronteira. Um grande abraço. Caia, Gorongosa. Maputo. Na diáspora, em grande no Brasil, na Inglaterra, França, Alemanha, Portugal. Atenção, está a chuviscar. Desde ontem a temperatura anda um pouco baixa. Alguns não querem tomar banho. Não faça isso, não faça isso, não faça isso. Banho é muito importante. Vai lá tomar banho, vai tomar banho, vai lá. Vai assaiando com a caneca aí. E se tiver chover, vai assaiando. Puxa um bocadinho ali, um pouco de água, não faz mal. São 6h29, 6h29.

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casa. Está-se bem? É? Ok, boa cena. Aí no chapa, está-se bem? Está-se bem? Motorista, me conduza com prudência. O asfalto está úmido, todo cuidado pouco. Boa viagem. Estou ligado ao Facebook. Vou já agora me encontro de Kirer Branquinho, um grande vinte. Está a acompanhar o programa Cafeína. Diz ele, está a tomar o Cafeína. Muito obrigado. Já sabes, meu Facebook é Sérgio Velez, termina com Zé.

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1: Bom dia, faltam 3 minutos para as chatas a seguir e vamos conferir o tempo.

0: Está a chover um pouco, hoje chuva 40%, vento 13 km por hora, umidade 88%. Máxima para hoje 25 graus, mínima 21, previsão de chuva. Amanhã o dia vai melhorar com uma máxima de 28 graus, um dia de sol, domingo também. O dia de sol, máxima 28 graus, mínima 22 graus Celsius. Atenção, é uma previsão. O Jornal Diário de Moçambique destaca na sua primeira página no investimento do Banco Mundial em Moçambique. Agronegócio já beneficia 500 milhões de dólares. Outro título admite governo, baseando-se num estudo, descentralização carece de reformas profundas. Outro título, serviço deverá funcionar em breve. Oftalmologia do Hospital Central da Beira inclui próteses oculares. Outro título, apesar do empate, sem abertura de contagem, ou seja, 0-0, com Marchiquene, Ferroviária da Beira mantém liderança do Moçambola. Na última página, numa medida para aliviar crise no país, petrolífera estatal fornece combustíveis a retalhistas. Ora, petrolífera estatal Petromoc passou a fornecer combustíveis todos os retalhistas para garantir a disponibilidade dos produtos e segurança no abastecimento, anunciou o governo, pedindo calma e uso racional face às falhas no abastecimento no país. Face à subida nos combustíveis em Mandimba, o Presidente da República recomenda reforço da agricultura familiar. O Presidente da República, Daniel Chapo, apelou ontem ao esforço da produção agrícola familiar, defendendo hortas domésticas como forma de reduzir o impacto da subida dos preços dos combustíveis e dos alimentos. Outro título que faz destaque nesta última página, admite executivo baseando-se num estudo, governação descentralizada carece de reformas profundas. O governo admitiu ontem que a governação descentralizada necessita de reformas profundas e consistentes, nomeadamente nas finanças públicas, para garantir que as políticas aplicadas respondam às necessidades das populações. A consolidação deste processo continua a exigir reformas profundas e consistentes no domínio das finanças públicas, garantindo que a transferência de competências e responsabilidades para os níveis descentralizados seja acompanhada pelos recursos financeiros, institucionais e humanos adequados para responder com eficiência. São estas notas que fazem destaque na primeira e na última página do Jornal Diário de Moçambique.
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0: Bom dia, 7:03, programa Cafeína, boa sexta-feira.

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5: Atenção, está na hora, 7 e 18. Ouviu bem? 7 e 18.
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0: 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Bom fim de semana.
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2: Give it up for Naughty by Nature!

0: Ontem Célia Marcos está a acompanhar o programa a partir de Macute. São 7h33.
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0: 7h52. Fernando Fundice, vais ter que trocar em 500 o que você postou no Facebook. Diz assim: evitem comprar pássaros quando estiverem bêbados. Atenção, hoje temos a história do pastor José. Uma história muito interessante. Pastor, homem de Deus! Homem de Deus!
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0: Ok. Sexta-feira, fim de semana curta. É assim, meu irmão. Não brinca com os filhos que você tem lá em casa. Não brinca com a mulher que você tem lá em casa. Ou que está consigo aí. Essas crianças vieram ao mundo. Não porque pediram. Então, você, homem, seja responsável. Quando você recebe, fica 3, 4, 5 dias na rua, a torrar todo o salário. Acha que a vida vai andar bem? A nossa vida é abençoada quando você faz coisas boas à sua família. Não permita que a sua família esteja a morrer, passar mal. E você for numa boa. Não fica bem. Não fica bem. Esse 100 que você tem aí no bolso, deixa lá. Deixa lá. Fica com um 20, um 30, pronto, acabou. Alguns ficam uma semana. Sinceramente. Sinceramente. Não é bom você dizer que eu já não quero saber mais de si? Não faça sofrer filha de alguém. Não faça isso. Não faça isso.
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0: 7h54. Quando cheguei aqui, estava a chover, hein? Desde ontem está mal. Hoje, por acaso, saí de casa bem agasalhado, porque ontem passei um pouco mal. E hoje saí já bem agasalhado para evitar apanhar constipação, não é? Estamos a entrar para o inverno. Mesmo fazendo frio, temos que fazer o quê? Temos que fazer o quê? Tomar banho. Não fica bem. Está no chapa? Está sentado ao lado de alguém? Você é pai de pai de Mauro. Não pode andar assim. Mãe de Cláudia, não pode andar assim. Sai de casa, toma banho. Hoje em dia, em pleno século XXI, não sai de casa sem tomar banho. Toma banho, troca a roupa. Não é assim? Corta pelos que estão no sovaco, passa limão. Limão é muito bom, passar água quente, limão. Pode até não ter rolão. Não vale a pena. Não estou a falar mal, estou a lhe ensinar a andar limpo, andar limpa. É por isso que homens fogem. Por isso mulheres fogem. E você começa a dizer, não, eu não tenho sorte. Não. Quando você anda limpo, limpa, dá vontade de estar perto da pessoa. Ai, ai, ai. Ok, vamos lá. Estás preparado para ouvir? Estás preparado para aprender? Estás preparado para entender? Ah, ok, tá bom. Apesar de estar um pouco frio lá fora e aqui com o equipamento acaba ficando um pouco quente. Tinha desligado um pouco o AC aqui. Agora vou ligar. Eu gosto sempre 22 graus, minha temperatura preferida aqui no estúdio. Ok. Vamos lá. E vamos começar aqui. Hã? Temos que saber agradecer a Deus, né? Hum? E eu ontem estive a meditar Apocalipse 21:4. Hã? Apocalipse 21:4. E quero transmitir esta energia positiva a si, você que está neste momento a acompanhar o programa. Fica a saber que a dor terá fim. Toda dor tem o seu fim. As lágrimas vão cessar e as portas vão se abrir. Está a ouvir? A dor vai ter o seu fim. As lágrimas vão cessar e as portas vão se abrir. Eu outro dia estive a conversar com alguém. Disse que, sabe, num belo dia, ele, quando saiu de casa, foi lá no serviço. Era um pedreiro. Então, quando chegou lá, a tal betoneira estava lá no terraço. Então, havia um cabo que ligava a partida de baixo. Então, não sei se era maldade, e ele muitas vezes chegava lá, ficava a limpar. E o colega, não sei se ela não sabia, mas ela estava a limpar lá dentro da betoneira. O que é que ele fez? Ele, a primeira coisa que fez, quando colocou o pé, o colega logo ligou. Então, aquelas lâminas que existem ali, acabaram entalando a perna, e ele gritou, e quando alguns foram alertar, o outro colega desligou. E já era. E foi transportado para o hospital. E ele disse, eu quando cheguei lá, havia, já a perna estava mal. E os médicos disseram, não, vamos ter que amputar. Ele disse, não, façam o que vocês puderem. E ele disse, eu vi. Aquele equipamento que corta, amputa a perna, braço, vi, mas não tinha como. Ele não sentiu dor naquele momento que estava a ser amputado, não. Mais tarde, ele sentiu muita dor e que já não tinha perna. Depois de um tempo, cruzei com ele. Disse, que tal? Ah, já esqueci. Já esqueci. Quer dizer, toda dor tem o seu fim. Alegria tem o seu fim. Dor tem o seu fim. Se hoje você está a sorrir, amanhã vai chorar. Hã? Hoje você está a sorrir, amanhã você vai chorar. Não tem como. Então, a dor tem um fim. As lágrimas vão cessar. E as portas vão se abrir. Tenha paciência e confie em Deus. Eu quero pedir a Deus, por favor, para abrir todas as portas para as pessoas que de facto precisam. Abrir as portas. A oração tem um grande poder. Parece, quando você está aí a orar e muitas vezes você fica muito ávido de querer ter a resposta imediata, mas ela, Deus sabe como agir, mas não deixa de orar. Não deixa de orar. Tem um grande poder. Não é brincadeira. O que está a acontecer consigo quando você dobrar os joelhos, olhar para cima, pedir ao Altíssimo, você vai ver que muita coisa vai mudar. Basta limpar o seu coração, não ter maldade, não ter rancor, saber perdoar. Ele vai agir consigo. Ele vai agir.
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0: Muito bem, já são 8h13. 8h13. Fica a dica. Quem olha para fora se distrai. Quem olha para fora se distrai. Quem olha para dentro encontra o que evita e, a partir daí, começa a transformação. A grande batalha que qualquer ser humano enfrenta é uma batalha interna. Você pode ver alguém a rir, mas o que está lá dentro não é brincadeira. Aquilo que você vê, é que está a rir, está a dançar, não é nada. Ele sabe o que está dentro dele. É por isso que pessoas felizes não maltratam as outras. Pessoas que têm paz não fazem mal às outras. É mentira. Quem é maldoso está carregado de maldade dentro dela. Ela precisa de uma cura. Ela precisa. Irmão, você pode ter muito dinheiro, pode ter tanta coisa deste mundo, mas enquanto você não colmatar o vazio que você tem, não vale a pena. Você vai sofrer neste mundo. E quem preenche isso? É Deus. Não tem outra coisa. Não tem mentira. Não é por acaso que pessoas famosas, que têm muito dinheiro, elas pensam um dia em tirar a sua própria vida. É verdade. Faz-me recordar já alguns anos. É lá em Maputo. Um grande empresário atirou-se lá naquela ponte de Catembe lá. Grande empresário. Porquê? É só você refletir, pensar. Porquê? Porque não são coisas materiais que trazem paz. É mentira. Coisas materiais são necessidades. Enquanto você estiver bem, você não vai maltratar um ser humano como você. Se você faz isso, então tem algum problema. Eu vejo pessoas, basta você tocar o calcanhar delas, elas explodem. Elas começam a gritar, a fazer barulho, a insultar. Ficam nervosas. Por quê? Está cheio de problemas. A transformação começa dentro de si. E quando você domina os golias que estão dentro de si, o que está aqui fora não é nada. Não é nada. Você pode sair de casa sem dinheiro. Você vai acreditar, ah? Vou conseguir. não vai sofrer de depressão, nem ansiedade. É mentira. Então, quem olha para fora se distrai. Aquelas pessoas querem mostrar. Querem mostrar. Vai para o Facebook, querem mostrar, não sei o que, tanta coisa. Querem mostrar, querem aparecer. São pessoas infelizes. Quem está bem não tem tempo para mostrar. É mentira. É mentira. Você que sempre, quer dizer, vai ter um espírito de empatia. Você vai ser um filantrópico. Aliás, está provado cientificamente que a filantropia faz bem a um ser humano. Não é por acaso que os grandes milionários, eles doam a parte da sua fortuna. Ok? Então é assim. É assim como as coisas deste mundo funcionam. E você vai morrer em paz.
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bagunçar todos os planos. Mas, em muitos casos, é exatamente isso que estava faltando para uma nova fase começar. Nem todo desvio é perda. Muitos desvios são direção disfarçada. O que hoje parece confusão, amanhã pode fazer sentido como resposta de Deus para te levar a um nível que você ainda não conseguia alcançar. Eu disse ontem, quando Deus prepara uma grande bênção para si, coisas pequenas, Ele não vai dar. Você vai querer, vai dizer, mas como é que aquele vai conseguir? Ele já reservou coisas grandes para si. Os outros vão ser promovidos lá na empresa, pequenos cargos. Mas quando ele tem coisas grandes, ele não vai dar essas coisas pequenas. Ele vai lhe preparar para coisas grandes. É por isso que você passa por uma grande pressão. Está a ser preparado. Está a ser forjado. Então, o que hoje parece confusão, amanhã pode fazer sentido como resposta de Deus para te levar a um nível que você ainda não conseguia alcançar. Isso é engraçado. Essa vida é interessante. Hã? Eu conversei com alguém, eu disse, você, quando não tinha as suas pernas, você estava a passar muito mal. Hoje você não tem pernas e está a brilhar. Você está a crescer financeiramente. Quer dizer, tudo na vida é um propósito. O desconforto pode ser um convite para crescer. Aquilo que acontece no lar, está a lutar sempre com seu marido. Onde você diz, mas eu não escolhi isto, o que está a acontecer mesmo? Este homem não olha para mim, está-me a desprezar, esta mulher está-me a desprezar. Quer dizer, Deus cria uma bagunça para depois despertar-lhe e você perceber que não é este sítio onde eu vou crescer ou desenvolver. É mentira. O inesperado pode ser início de algo maior. O que parece atraso pode ser preparação. Nem tudo que sai do controle é negativo. As perdas também podem ser proteção. Quem aprende a ajustar o passo nunca fica parado. O silêncio da vida também ensina direção. Às vezes a vida não está te tirando algo. Onde você diz, mas eu vou perder essa mulher, eu vou perder este emprego. Não. Não está a perder, não. Não está a perder. Prossiga. Confie no processo, mesmo sem entender tudo. Hoje, continue caminhando com fé e maturidade. Porque a vida sempre revela algo novo para quem decide seguir em frente. Não, para quem decide olhar lá atrás. Ah, né, eu sabe que eu fiz isto. O grande problema, eu vou dar um exemplo de lares por aí. O grande problema é que eu gastei muito para essa mulher. Eu fiz isto para que... Esquece lá. Olha à frente. Eu investi minhas forças, minhas energias. Eu vou perder? Não. Esquece lá. Olha lá à frente. Se você está a ocupar espaço onde coisas novas podem entrar, com coisas antigas, como é que você vai crescer? Porque a vida sempre revela algo novo para quem decide seguir em frente. E quase sempre, o que vem depois é maior do que o que ficou para trás. É verdade ou mentira? Você, que já agiu assim. O que é que você viveu lá atrás? O que é que você hoje está a viver? O que trava, meus amigos, é medo. E quem coloca medo é diabo.

0: Bom dia, 8 e 16, última parte do programa Cafeína, nesta manhã de sexta-feira. Antes de então disponibilizarmos a nossa linha telefónica, vais acompanhar essa história. É a história do nosso pastor José. Pastor é um homem de Deus. Pastor é um espelho do crente. Como é possível acontecer isto? Presta atenção. Pastor, o tal pastor José, o que ele fez, vocês vão ter que avaliar. Pastor José, ele está a fazer tratamento antirretroviral. Está com a esposa há 20 anos. O dia que ele foi diagnosticado a doença HIV, ele não foi informar a esposa. Começou a fazer tratamento sozinho. Então, num belo dia, como esta coisa de esconder não chega longe, num belo dia, ele saiu e muitas vezes ele escondia o frasco dos comprimidos. Então, num belo dia, a esposa estava fazendo limpeza. Então, encontrou. Então, a esposa tem uma irmã que é enfermeira. Foi lá, pegou o frasco, foi mostrar a irmã. E não? E? Como assim? Isto aqui é para aquelas pessoas que têm essa doença. E não é possível. Então, ok. Num belo dia, ele estava aí num domingo, essa mulher muito, muito sábia. Não ficou muito agitada, não. Estavam sentados a conversar, a rir e tal, bom papo. Então, é quando ela trouxe aquele frasco. Isto aqui. Isto aqui. Ele nem A, nem B. Ficou um tempo. Depois, mais tarde, confessou. Confessa e ela ficou totalmente transtornada. E a confiança ficou totalmente desgastada. Ele, cabisbaixo, daí foi informar o médico que lhe atendia lá no hospital. Esquepa. Eu cometi um grande erro. Não informei a minha esposa. Então, eles pediram lá para a esposa ir para lá, para ser submetida a um exame. Tentou convencer ela, e a irmã também convenceu, ela foi para lá. Né? Deram uma pequena palestra e tal, aconselhamento. Ela fez. O resultado dela foi negativo. Repetiram 3 vezes, negativo. Então é quando informaram, não. Senhora, é assim. Há muitos casos desses em que o homem tem, ou a mulher tem, essa doença e estão a viver normalmente. Aqui você pode fazer PrEP. O que é isso? São os comprimidos assim. Ela não conseguiu engolir isso. Daí saiu toda nervosa. Foi lá conversar com a irmã. Ela aconselhou assim. Tudo depende de si. Neste momento, esta esposa está fora de casa E o pastor está lá com cabeça grande. Ela está a pensar em romper o casamento. Mas o pastor, ele está a fazer tratamento antirretroviral. Está com uma carga indetetável que não pode transmitir a outra pessoa. E ela foi aconselhada a fazer isso. E ela está com a intenção de acabar o casamento. Agora, qual é a saída aqui? Voltar a estar com o marido? Perdoar ou não? Liga lá, 87993948.
1: 87993948.
0: Hum? Pastor. Pastor José. Bom dia.
1: Bom dia, mano Sérgio.
0: Como está, Pastor Wilson?
1: Estou aqui, estou na casa.
0: Estou a pedir a sua oração, pastor.
1: Vamos orar.
0: Ok, vamos.
1: Querido Pai amado, muito obrigado por mais um dia. Obrigado pelas bênçãos, pela chuva. Obrigado por tudo que o Senhor tem feito. E obrigado pela vida do Mano Sérgio. Obrigado pelo infeliz. Obrigado pelos irmãos daqui da Rádio Cidade. Obrigado pela cidade da Beira. Obrigado pelo nosso presidente Albano Caris. Obrigado pela toda a família Beirins. Querido Pai, eu quero agradecer e dar esta oportunidade a este pastor, Senhor, que se encontra nessa situação, que precisa da Tua misericórdia. Assim como o Senhor é Deus que não se esquece, lembra do Teu servo para que a esposa venha voltar para casa e possa entender. Somente oro em nome de Jesus. Amém.
0: Vamos lá. Qual é a sua opinião?
1: Minha opinião aqui é, não se esforça nada nessa vida. É somente compreender e entender. Tem alguns que nascem com essa doença. Tem alguns que, no seu percurso da vida, nas suas brincadeiras, acabaram tendo essa doença. Então, se a mulher não quer entender, então somente vamos orar, pedir a Deus a misericórdia dele. Nada é pelo esforço, nada é pela agressão. A minha opinião é que quando a gente vai insistir, precisamos ali padrinho, precisamos também dos pastores, deste homem que tem pai espiritual, que tem padrinho nesse casamento, para conversar e ouvir a mulher, ouvir tudo que ela tem no seu coração. E também é necessário, se alguma coisa aconteceu, se o pastor andou fora, o pastor tem que confessar para que as coisas tornem-se mais fácil. E Deus dê a graça e possa recuperar o seu casamento. E bom que ele está fazendo o tratamento. Mas, Sérgio, quero agradecer por esta oportunidade. Quando tenho ouvido teu programa, isto me leva a estar firme na presença de Deus. E para terminar, Mano Sérgio, ontem não pude participar porque não tinha crédito, mas a minha opinião positiva no assunto de ontem é que tudo que temos, recebemos da parte de Deus. Então, temos que aprender a lutar com aquilo que é nosso. Com aquilo que é meu, eu tenho que lutar. Eu vou até em frente, até a última circunstância. Quem determina o dia da minha morte é o Senhor. Todos estamos na bicha e todos vamos seguir o mesmo caminho. Então, se alguém deve, tem que pagar. Ainda que o perdão nós possamos sermos próximos, temos que pagar o que devemos. E isso nos traz uma consciência limpa e um coração limpo e abençoado. Mano Sérgio, bom dia. Fui.
0: Um grande abraço, boa sexta-feira, bom fim de semana. 87993948. 87993948. Pastor, 10 anos a fazer tratamento antirretroviral. Não foi uma esposa. E a esposa descobre. A esposa, quando descobre, foi lá para o hospital, fez testes e não tem. Agora, ela está com cabeça quente. Por que é que ela fez isso? Por que é que ela fez isso? Por que é que escondeu? Há 20 anos estão juntos. Bom dia.
2: Bom dia, bom certo.
0: Como está, Mana Jéssica?
2: Bem, graças a Deus. Então, você, como é que...
0: Ah, tudo bem, graças a Deus. Hoje estamos a ser abençoados, uma chuvada.
2: Manter?
0: Estamos a ser abençoada. Estamos a ser
2: Ah,
0: abençoados
2: sim.
0: com a chuva, né?
2: Mas é verdade, tudo é uma bênção, sim.
0: Ah.
2: Sim.
0: Ok,
2: É para todos.
0: Jéssica, vamos lá. Qual é a sua opinião?
2: Manter, o pastor errou. Relação é confiança. E ter diálogo, ambas as partes. Ele tem que perdoar, é dever dele como pessoa, como ser humano, perdoar. Mas voltar na relação, acho que já não. Porque essa pessoa não tem coragem de saber que está doente, não informar a coisa. Tem coragem de matar outro.
0: Mas
2: Eu devia.
0: esta coisa de esconder, você vive com alguém, uma esposa ou um esposo, quer dizer, esconde, mas até quando? Essas coisas, essa coisa de esconder termina onde mesmo?
2: Estamos juntos, nós devemos, ele se me faz, devemos lutar contra aquela certa coisa. Ainda bem que ela foi indetectável. Melhor para ele é só.
0: O que acontece é quando você tem a carga indetetável, não transmite
2: Sim.
0: à outra pessoa. E há casais que
2: Foi.
0: vivem assim, né?
2: Sim, o livramento dela foi esse. Imagina se não fosse o caso. Ela já estaria há muito tempo, já estaria. Com uma idade muito baixa, já não podia ter como medicar, já estaria enfermo. Porque, às vezes, quando é muito tarde, você já acaba perdendo a vida. Por causa de falta de atendimento ou tratamento. É só ela sair mesmo da relação.
0: Ah, para si é melhor ela sair. Uma
2: Sim.
0: relação de 20 anos não pode acabar de qualquer maneira, né?
2: Só que não tem como assistir. Acho que se agora a relação é confiança. É que aí já não há mais confiança. Onde não há confiança, não há relação. Você não pode estar com alguém que você não confia. Para uma
0: Mas
2: pastora que vai estar
0: este
2: junto.
0: pastor está em condições de pregar lá na igreja, na sua opinião?
2: Nem em condições de não se manifestar. Somos pessoas, porque nós temos visto ele como um espelho, onde ele faz tipo coisa. Apesar de ter um ditado que diz, não faça o que eu faço, faça o que eu digo. Não convém a ele fazer isso. Errou muito, pastora. A pastora errou, muito errado.
0: Fica
2: Tinha que
0: bem então,
2: informar.
0: fica bem,
2: Tchau,
0: Jéssica.
2: Manifesto.
0: Tá, até a
2: Bom trabalho,
0: próxima.
2: bora pessoal, Manifesto.
0: Obrigado, obrigado. 8799 39048. Está ferrado, Pastor José. Bom dia.
3: Bom dia, Mamsério, como está?
0: Tudo bem, Mana Lisa.
3: Sou a Dona Maria do Vale,
0: Ah,
3: conheci
0: mana,
3: tudo.
0: a voz semelhante à da mana Elisa, que muitas vezes liga para o programa. É que você, mana Maria, sumiu um pouco, hein? Aonde?
3: Mas, rapaz, esse dia estava mal, com febre.
0: Ah, mas já estás bem, né?
3: Ah, estou recuperada aos
0: Ah,
3: poucos.
0: que
3: Ainda
0: bom.
3: não estou bem, bem.
0: Que bom, que bom. Mas vai ficar bem, vai ficar bem, é assim mesmo. Enquanto nós
3: Mas
0: estivermos neste mundo, temos que ficar doentes, temos que ficar bem, enfim, faz parte da
3: não.
0: vida, né? Então, Mana Maria, qual é a sua opinião?
3: Não, pastor, meteu água. Só que é assim, toda coisa se perdoa. Eles têm padrinho. Procuram sentar, conversar e voltar, porque não faz sentido ela ficar em casa dos pais 20 anos, não foi fácil.
0: Não,
3: Apesar de.
0: ela já foi aconselhada lá no hospital. Disseram, não, ele tem essa doença e ele está com uma carga indetetável, por isso que você não tem. Então você pode fazer um tratamento, que o tal PrEP, sei lá, assim, é esse nome. Ela pode fazer, só que não está colado na cabeça dele.
3: Sim, não está claro porque o Dário Pastor mentiu muito.
0: Quer
3: Mentiu,
0: dizer,
3: eu tenho.
0: o problema aí, o problema não é da doença, o problema é da mentira.
3: Sim, da mentira, mas o homem tem que ir lá pedir desculpa, defender. Porque isso, o que fez o marido, está errado mesmo. Porque assim ela podia ficar doente até morrer o marido, não ia falar nada. Eu já assisti um caso lá no Sérgio, lá no hospital. Tem um homem que matou 6 mulheres por causa dessas brincadeiras.
0: Como é que matou essas mulheres? Como é que matou?
3: Assim, faz tratamento sem falar a esposa. Perde a primeira esposa, perde a segunda, perde a terceira, perde. Só que o sétimo, quando entrou, encontrou uma irmã muito esperta, levou ela para o hospital. Quando chegou no hospital, foi feito análise, acusou, foi dado aqueles comprimidos, disse, esses comprimidos que moveram na cabeceira de mamãe. Lá no quarto, no nosso quarto, meu marido sempre costuma dizer esse comprimido, são de asma. Afinal, então, meu marido ele acabou matando a filha de dono. Viu, mano?
0: Quer dizer, essa mulher acabou apanhando. Essa que foi já mais esperta, não é isso?
3: A irmã que lhe levou, porque já estava a ficar muito doente, até por pouco ia perder a vida. Já começou a contar, abrir jogo. Homens mesmo têm coragem que não dá, mas não pode ser assim.
0: Quer dizer, quem tem coragem são mulheres ou homens que têm coragem?
3: Nada, são homens. São homens, mas não sei se não pode defender.
0: Mas são é assim, homens. Por exemplo, é assim, irmã Maria. Por exemplo, você é casada e seu marido se descobrir, né? Foi fazer teste e o resultado dele é positivo. E ele chegar a e conversar consigo. Dizer, não, mulher, eu fiz esse teste, deu positivo. E o dia que você for para lá também ser feita o teste, o resultado quando for negativo, como é que vai ser mesmo aí?
3: Eu devia informar a ele, porque lá no hospital, lá no Sérgio, faz o seguinte, quando vai o homem, ainda ele obriga a chamar duas esposas para fazer junto.
0: Agora, se você descobrir que ele tem e você não tem, okay, como vai ser mesmo?
3: Tenho amigas que vivem assim, com os maridos dentro. Não é nada isso. Vive-se, né? Não tem problema. Só ela vai ser controlada lá no hospital. Isso que o Manteves falou. Dizer que tem um tratamento.
0: Sim. PrEP. PrEP.
3: Sim.
0: E hoje parece que já tem uma vacina. Já tem uma vacina, né? Porque quando você faz o tratamento como deve ser, fica com uma carga indetetável, não transmite a outra pessoa.
3: Sim, se vive. Basta vocês combinarem, coordenarem, sentarem, conversarem, não tem problema. Até chega dia, exemplo, marido e mulher pode levar o cartão do marido e levantar medicamento, trazer e aproveitar fazer controle, não tem problema.
0: Sim, há muita gente que está a ver com esta doença há mais de 30 anos, por aí. Quer dizer, o grande problema é preconceito. Preconceito. É? Não tem, não, quer dizer, é como você ter problema de tensão, né? Hipertensão. É uma doença crónica, diabetes, é crónica. Você vai fazer tratamento até morrer. Mas da forma como é difundida esta doença, HIV, quer dizer, a pessoa fica com medo.
3: Fica com medo em vão, mas quando lá vai fazer tratamento, recupera. Fica
0: exatamente,
3: bem.
0: Exatamente. Outro já.
3: Para pessoa que não tem nada.
0: É verdade.
3: É mais controlado, é bem tratada. Nos princípios, pessoas já não vão se discriminar e não sei o quê, mas depois de todo mundo já estão lá.
0: Muito bem, Mana Maria, fica bem. Boa sexta-feira.
3: Tá bom, obrigado.
0: Tá. 8799-39048 8799-39048. Bom dia.
4: Como
0: está, Antônio? Tudo bem, estou a pedir para baixar o volume de rádio.
4: Sim, sim,
0: Antônio.
4: Eu não acompanhei bem, mas ouvi pouco Mara Maria falar.
0: É assim, Pastor José está há 20 anos com a esposa. Ele escondeu, estava a fazer tratamento há 10 anos. Foi preciso a mulher estar a fazer limpeza para descobrir o frasco, foi mostrar à irmã que é enfermeira. Então a irmã disse, não, isto aqui são comprimidos que aquelas pessoas aí estão a tomar, pessoas que infectadas por HIV. São antirretrovirais.
1: sim.
0: Então, quando ela mostrou, num dia que estavam sentados, esse frasco que eu encontrei, ele aceitou. Ele confessou. Daí, ela teve que ir lá ao posto de saúde, foi submetida a um exame, e o resultado dela foi negativo. Então, lá informaram, lá no hospital, disseram, não, esse seu marido está com carga indetetável, ele não transmite a uma outra pessoa. Você pode fazer um tratamento PrEP, não é? Para evitar e contrair essa doença. Então, o grande problema é ela... Isto aí não está colado. Está a dizer, porque escondeu 10 anos? Já não quer mais lar.
1: Isso é crime. Porque nós ainda na prática, mas agora isso é natural para toda a gente. Não é aquela necessidade de dizer, porra, você ter aquela doença, vou esconder, vai acabar matar filho de donos. É normal, necessário. Se você dizer, porra, eu não estou bem, foi no hospital, fez teste e acusou. É normal, se você ama a tua esposa ou se você ama teu marido, apresenta-se e diz, meu marido, eu fui no hospital, eu fiz teste, quando eu fiz teste, eu acusei assim, assim, assim. Agora, o normal é qual? Porra, eu estou medicando. Se teu marido te quer ou se tua esposa também te quer, vão ficar juntos, vai mais e continuam essas coisas. Porque agora essa nossa doença agora é isso. Atenção e HIV. Você vai negar o quê?
0: Não, quer dizer, enquanto nós estivermos aqui no mundo, estamos sujeitos a apanhar qualquer tipo de doença. Não tem como.
1: Muito certo.
0: Você não pode rir outro. Não tem como.
1: Não tem como.
0: Não tem como, não tem como. Não tem como.
1: Não, sério, porque agora é necessário. Você acusou. Você é apresentar a minha esposa. Se você ama a tua esposa, mesmo, de verdade. Minha esposa, eu fui no hospital, fiz isso. E fiz assim. Agora, o que você acha? Também se mulher também tem incapacidade, vamos também no hospital. É mesmo, não sei se você toma os dois. E fica muito bonito não ter aquela intimidade de você esconder. Quando você esconde, você mata pessoas e mata famílias. Agora, por exemplo, ele matou 3 mulheres. E 4 mulheres foi descobrir, foi no hospital. E para descobrir, foi a irmã que descobriu, porque já ele não ficava bem o corpo. Agora, se fosse a irmã não descobrir, podia morrer também. Ele sempre tomava aquilo, porque eu mentia para a esposa, dizer que eu, esse comprimido é de asma. Mas você vai mentir, dizer que esse comprimido é de asma, por causa de quê?
0: Ok. Então, sendo assim, o que é que ela deve fazer? Perdoar, voltar lá a estar com ele, ou ganhar tempo?
1: É ganhar tempo, perdoar, eles esconderam assim, por causa de quê, mano, certo? Agora, se fosse me matou, o que seria? Você vai perdoar? Dizer, porra, meu marido te perdoa, que não é isso.
0: Até porque, quando a confiança fica desgastada, você praticamente está aí só por estar, mas você já deixa de amar a pessoa. É complicado, não é fácil, né?
1: É complicado, não é fácil, sim. Claro, mano Sérgio. Você mesmo é um homem muito conciliável, mas esse tipo de intimidade também, por esconder a esposa dizer esses comprimidos de asmas, é normal também, não vou perdoar.
0: Então, sua opinião, ela deve ganhar tempo, dar gás e deixar o pastor.
1: Sim.
0: Agora, esse pastor está em condições de continuar a pregar na igreja?
1: Nada, não é normal. É melhor ter tirado esse pastor, porque é bom evangelista.
0: Porque acho que, se calhar a esposa... Vai lá denunciar o que ele fez. Pode ser.
1: Sim, é isso mesmo.
0: Muito bem, irmão. Então, um grande abraço. Boa sexta-feira. Graças. Bom fim de semana.
1: Graças a Deus, mano Sérgio. Bom conselho. E continua mais, tá bom?
0: Muito obrigado. Tá. É 87-99-3904-887-99-3948. Pastor José, homem de Deus, espelho dos crentes.
5: Alô, bom dia, mano Sérgio.
0: Como está, irmã?
5: Estou bem, não sei, mano Sérgio.
0: Tudo bem. Esse bebê não está fácil, a fábrica está funcionando. Não está fácil.
5: Está funcionando, muito mal.
0: Este é o terceiro ou o quarto?
5: O quarto.
0: É uma menina?
5: Sim, é uma menina, sim.
0: Assim, você quer ter quantos?
5: Vai fechar. já não quero mais.
0: Está a trabalhar muito, meu irmão, lá em casa. Não está, não tá fácil.
5: Não está mesmo.
0: Mas é, sabe o quê? É bom deixar a semente aqui na terra, não é assim?
5: Sim.
0: É assim mesmo. É uma bênção. É uma bênção. Filho, uma bênção. É, irmão, com quem falo?
5: Cidália, Manceta.
0: Ah, Cidália. Muito bem. Cidália, vamos lá ajudar a situação de Pastor José. Como é que é?
5: Sim.
0: Ele deve ser perdoado, a esposa deve voltar lá para casa, estar com ele. Ele deve continuar a pregar na igreja, como é que é?
5: Tem que perdoar, mas falar para ficar com ele, Manceta, porque já aí já não há mais confiança. Não há mais confiança mesmo, nem um pouco. Só tem que se perdoar. E se dá para ficar junto, pode ficar, mas já não há mais confiança em um ao outro, porque ele mesmo, esse pastor, mano Sérgio, falhou muito mesmo. Podia falar a verdade, porque hoje em dia isso já é como malária, né?
0: Ah, sim, já não é nada isso. Isso não é. Isso quer dizer, é um pensamento que você coloca. Porque o que mata não é a doença, o que mata é o pensamento. Isso não é nada. Sim. Por exemplo, você apanha até um problema de tensão. Você vai tomar, fazer medicação até morrer. Diabetes, até morrer.
5: Sim.
0: Eu estive a conversar com um médico, ele disse que a doença mais perigosa é a malária.
5: Sim,
0: sim. Não lhe dá tempo. Agora, uma doença que você controla, tudo depende de si.
5: Sim, depende mesmo.
0: Agora, eu acho que o problema dele não é da doença, o problema é pelo facto dele ter mentido. Desde
5: antes. Sim, ele fez muito mal mesmo por mentir mesmo, porque já não há de haver mais nenhuma confiança. Poderes viveram junto, mas já não há mais confiança mesmo. Falhou aí mesmo por mentir.
0: Agora, a sua opinião, ela deve ganhar tempo?
5: Não, tem que voltar para casa, Manceso, porque já está a ver 20 anos eles juntos. Manceso, para ele agora que pode voltar em casa, não pode. Aí tem que se chamar, conversar, até ela tentar se calmar, né? Pois já não há de haver mais confiança. Mas voltar para casa, nada.
0: Muito bem, Cidália, fica bem. Felicidades à pequena. É uma menina, né?
5: Sim, é uma menina, sim.
0: Tem quantos meses?
5: É um mês e uma semana.
0: Precisa de muitos cuidados, muitos mimos, né? Fica bem então, Cidália, boa sexta-feira.
5: Está bem, Manceso. Bom trabalho. Tá.
0: Muito obrigado, muito obrigado. Vou preparar um enxoval para a mina aí. Vou organizar alguma coisa.
5: Sem problema,
0: tens que me cobrar. Daqui a alguns dias tens que me cobrar, tá bom?
5: Tá bom, Manceso. Vou cobrar.
0: Tá. Ok, 8:44. Vamos lá, a sua opinião. Bom dia.
6: Bom dia, meu cheiro. Como chama o cheiro aí?
0: Está tudo bem, graças a Deus. Aí?
6: Aqui também está tudo bem.
0: Muito bem, vamos lá. Venha daí.
6: Sim. Eu acompanhei, estou acompanhando esse pastor aí. Ele, eu como pastor, mas falhou muito ele. Ele falhou há 10 anos que eles estão juntos, então ele falhou.
0: Agora, qual é a saída? O que é que a mulher deve fazer?
6: Dar gás mesmo.
0: A dar gás?
6: Sim, porque eu tenho que falar...
0: Jogar no lixo 20 anos e dar gás?
6: Sim, sim, porque eu tenho que sentar com ela e falar a verdade. É que eu não sei, pai, amor, isso aconteceu. Então, imagina se esse cunhado que não descobriu, o que teria?
0: Okay.
6: Falhou muito.
0: Falhou, né?
6: Sim, falhou muito.
0: Muito bem. Ok, fica bem. Até a próxima. Tá.
6: Tá bom, tá bom.
0: Bom dia.
7: Bom dia, Manoel. Como está?
0: Tudo bem, graças a Deus. Com quem falo?
7: Fala com o Jorge.
0: Jorge, está a falar de onde?
7: falo com o José Munhava.
0: Ok. Vamos lá, qual é a sua opinião?
7: A minha opinião, nesse caso, o pastor, ele errou, né?
0: Olha, estou a pedir para baixar o volume do rádio. Baixa lá um pouco o volume do rádio. Pode continuar.
7: Sim, e o pastor, ele errou neste caso. Ele descobriu que ele abusou esse tipo de doença, né? Ele deveria informar a sua esposa. Alô?
0: Ok, estou a perceber, estou a perceber. Estou a perceber.
7: Sim, ele deveria informar a sua esposa. Mesmo com isso, como que ele poderia também estar aí na igreja a ensinar aos seus povos, né? Ou
0: as suas seus crentes, seus crentes, os crentes, né?
7: Sim, Então, mas mesmo nesse tipo de caso, a esposa, ela não deveria sair também de casa através disso, depois de tantos anos. Eles poderia ter uma conversação e aí haver alguém perdoar o outro.
0: Então, para si, a esposa deve dar gajo, não é?
7: Não percebi, Manuel.
0: Para si, a esposa deve ganhar tempo, dar gajo. É isso?
7: Sim, a esposa ela deve entrar e eles conversar de uma boa forma.
0: Ok, ok. 8:47. Bom dia.
8: Uau.
0: Bom dia. Como?
8: Bom dia, mais um dia de vida.
0: Me fundisse. Eu estava à espera de si. Sabe porquê? Primeiro tens que trocar em 500. Quando você diz assim, evita comprar um pássaro quando você estiver bêbado.
8: Ai, meu Deus. Ok, já está a perceber.
0: Depois estava lá uma gaiola com uma chave lá, uma chave francesa lá dentro.
8: Olha, meu amigo, isso não se disser quando tu entras na baraca, vê uma mana feia, não feia, mas uma mana feia, vamos expor assim, para trocar em 500. Você bate a primeira, olha para ela, ainda não acontece nada, bate a segunda, a terceira, a quarta, você já começa a ver, parece bonita por causa do sorriso. E depois está de lhe carregar e brincar. E quando acorda de manhã, quando vejo a pessoa que está aí ao teu lado, oh meu Deus, não é aquela pessoa que está aí feito de álcool. É mais ou menos isso. Aquela imagem que eu postei.
0: Já percebi. Já percebi.
8: Comprou aquela chave, pensava que fosse o papagaio. Porque o papagaio.
0: Okay.
8: O papagaio tem cor de papagaio.
0: Exatamente.
8: Exatamente. É por isso que ele comprou aquela chave. Como pintaram, pensou que fosse um papagaio. Okay. Eu prefiro, em vez de comprar pássaro enquanto estás bêbado.
0: Mufundice!
8: Nem tenho muito saldo aqui.
0: Tá bom. Está a falar de onde? Estás na Matola? Estás a onde?
8: Estou na Matola. Concretamente aqui no Chumeno 1. A fazer os meus trabalhos. Mas sou como gosto deste programa. Cafeína. O Sérgio Valente me deu um passo para falar e também para te desejar um bom final de semana, como é sexta-feira. Já estou morrendo de saudade.
0: Muito obrigado. vamos lá, sua opinião, Pastor José, que tal?
8: Olha, quem sou eu para lhe julgar? Quem sou eu? O Pastor José, ele falhou, o diabo usou a ele nesse casamento, porque casamento de 20 anos. O que aconteceu aqui, o medo e o susto é que tramou o pastor. Mas é o seguinte, ele deve ter calma, dar o tempo à esposa para gerir o problema. O tempo nesse assunto, meu amigo, senhor Sérgio, é que vai dar a resposta exata. Não adianta a gente estar aqui que tem que se separar. Ele falhou. É uma falha muito grave. mas merece uma chance. Agora, em termos do trabalho da igreja, ele deverá parar um pouco, se redimir a Deus, orar muito, e primeiro pedir perdão a Deus por ter pecado com a sua esposa. Esse que é o primeiro perdão que ele deve chorar, pedir perdão a Deus, orando, está percebendo? E o tempo que vai amortecer o coração da esposa, e se quem sabe, a esposa pode voltar com ele. Essa que é a minha opinião.
0: Até porque percebi que o problema dela não é da doença. O problema dela é porque ela escondeu 10 anos. Então, a confiança ficou totalmente desgastada, né?
8: É muito tempo, é muito tempo. Há outros, vou sair um pouco doce. Há outros que escondem lá fora, que têm filhos. Só aparece o filho quando já...
0: Perde a vida, perde a vida. Perda a vida.
8: Que perde a vida. Às vezes, essas nossas mulheres, eu como vou dizer, e o tempo vai passando. Você ainda não tem, Deus ainda não te deu a direção para tu abrir essa...
0: Mas vale a pena contar. Sabe o que? Eu aconselhei uma irmã. Ela envolveu-se com um homem numa festa. Foi dormir com esse homem. E ela não conseguia, quer dizer, vivia atormentada, com muita carga. Eu disse, não, conta lá isso ao seu marido. Ela, quando contou, ficou leve. Ela perdoou.
8: Exatamente. Mas sabe o que mas o seu Sérgio gosta de falar que o diabo que usa nas pessoas, usa o medo das pessoas para não desenvolver. Aquele senhor, o pastor, coitado, ele teve a vontade de contar à sua esposa. Ele teve a vontade de contar à sua esposa a verdade, mas ele teve medo, o diabo usou para ter medo. Mas agora o que ele deve fazer é orar muito, pedir perdão de Deus e pedir que a mulher um dia possa lhe perdoar. Se o casamento estraga, ele é culpado, mas é só orar para pedir a Deus para que a mulher lhe perdoe, que tudo volte ao normal. Porque não é fácil. A verdade dói, mas liberta.
0: É liberta.
8: Não é fácil,
0: de facto,
8: você contar a verdade às nossas mulheres. Não é fácil. Mesmo quando você mesmo ter pingado fora, mesmo acabar o salário, você ver mulher, eu acabei o salário por causa de bebedeira. Como você vai começar a dizer isso?
0: Fernando!
8: Não há problemas. Minha vida está a andar. Okay. Olha, é um prazer falar contigo, é um prazer ser teu amigo.
0: Todo
8: que
0: meu.
8: Deus te abençoe. Abençoe a sua família. Olha, aquele abraço, seu Sérgio.
0: E outro
8: muito obrigado
0: aí.
8: Também ao pastor que nos dá as orações todos os dias. Muito obrigado, que Deus lhe abençoe. Obrigado, meu Fernando Mufundi, esse é meu nome. Bom dia.
0: Bom sexta-feira, bom fim de semana. Foi o nosso último ouvinte, Mufundi, a partir da cidade de Maputo, na Matola. 8h54.
9: Estamos na década do HIV SIDA, morre-se diariamente e há problemas fatais nesta vida, onde a tua atitude e o teu comportamento são imprescindíveis. Quebra-se as doutrinas, assume-se a beligerência e muita fodabilidade. Quiserem eu ser Deus, distinguir por mim mesmo e o meu destino, caminhar vagarosamente sem poder tropeçar, calorosamente regando os meus danos. Isto não é algo propositado nem premeditado, algo introduzido e infectado. Eu tive um ritmo de vida diferente.
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9: Categoricamente que sou capaz de vencer o bem e o mal neste mundo, onde as doenças matam diariamente. O HIV SIDA é uma tempo da perturbação em nossas mentes. A sociabilidade desta doença maléfica com os outros destrui os anticorpos e quebra em pedaços o sistema imunológico humano. Destrói forças, perturba o cérebro, envenena todas as funções vitais do organismo. O corpo amolece, de cansaço e dor se enlouquece. Cometeste injúrias e sacrilégio e pensas no suicídio.

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1: 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Bom dia, o Banco Mundial anunciou ontem na Beira que está a apoiar o setor agrário em Moçambique com um pacote financeiro de 500 milhões de dólares norte-americanos. Portanto, o facto foi dado a conhecer pelo representante daquela instituição financeira, Blessing Botha, durante no workshop regional sobre a estratégia da agricultura e o programa de desenvolvimento das cadeias de valor do agronegócio Moss Agribiz. O workshop insere-se no âmbito das consultas regionais para a recolha de contribuições de diferentes atores do setor agrário, visando o fortalecimento das políticas, programas e mecanismos de desenvolvimento agrícola em Moçambique. De acordo com Botha, este financiamento de 500 milhões de dólares será distribuído no horizonte temporal de 10 anos. Outras histórias. Num ambiente de festa com cânticos e danças tradicionais, o povoado de Bandir, que dista 16 km da sede distrital, localidade de Muninga, posto administrativo de Sussundenga, sede distrito de Sussundenga, e Manica, recebeu um posto de saúde das mãos da governadora da província, Francisca Domingos Tomás, que procedeu à sua inauguração oficial na passada terça-feira, inserida na sua visita de trabalho ao distrito. O Centro de Saúde de Bandir, de tipo de hoje, que passa a servir um universo populacional local e circunvizinha, estimado em 12 mil habitantes, que se via forçado a percorrer cerca de 15 km em média para aceder à unidade sanitária mais próxima, compreende sala de triagem, farmácia, maternidade, consulta pré-natal, casa com dois quartos para igual número de funcionários, para além de furo de água, que beneficiará também a comunidade. Intervindo na cerimónia, a governadora da província da Manica começou a agradecer a empresa de capital chinês que explora mina de ouro na área por ter erguido aquela infraestrutura no âmbito da sua responsabilidade social, uma exigência legal do governo para contribuir para a melhoria das condições de vida da população circunvizinha. O ministro de Planificação e Desenvolvimento, Salim Valá, afirmou ontem em Maputo que a disponibilidade de dados estatísticos fiáveis constitui uma condição essencial para transformar a agricultura, acelerar o desenvolvimento rural e reforçar o combate à pobreza em Moçambique. A posição foi apresentada durante a divulgação dos resultados finais do terceiro Censo Agropecuário CAP 2023-2024, numa operação considerada estratégica para elevar a qualidade de planificação nacional e sustentar decisões públicas baseadas em evidências. Segundo o governante, num contexto marcado por desafios como a insegurança alimentar, as mudanças climáticas, o crescimento populacional, a baixa produtividade agrícola e a necessidade de industrialização, Nenhum país consegue transformar de forma sustentável a sua economia sem um conhecimento aprofundado da sua realidade económica, social e territorial. Neste sentido, a CAP 2023-2024 surge como uma ferramenta de inteligência económica e territorial. Para terminar, a Índia e a União Africana adiaram uma semana prevista para a próxima semana em Nova Delhi devido à epidemia de Ebola na República Democrática do Congo e Uganda, com 139 mortes associadas entre 600 casos suspeitos. Considerando a situação sanitária no continente, ambas as partes concordaram que seria preferível realizar a quarta cimeira Índia-África numa data posterior, anunciou o Ministério dos Negócios Estrangeiros da Índia num comunicado. A cimeira do Fórum Índia-África estava programada para ocorrer na capital da Índia, Nova Delhi, entre 28 e 31 de maio. O governo indiano afirmou ainda que estará pronto para contribuir com os esforços liderados pelos Centros Africanos de Controlo e Prevenção de Doenças, lidar com a evolução da situação de saúde. A República Democrática do Congo é regularmente afetada por epidemias do vírus Ebola, que se transmite através de contacto direto com sangue ou outros fluidos corporais de pessoas infectadas ou animais infectados, e provoca febre hemorrágica grave, dores musculares, fraqueza, dores de cabeça, irritação da garganta, febre, vômito, diarreia e hemorragias internas. A informação das 9 horas.
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0: Muito bem, estamos com 10 horas e 38 minutos. Em Moçambique, é o som do Daniel Jones, Life Goes On, a música é responsável pela atribuição do título a um dos melhores álbuns deste norte-americano, Daniel Jones. Manhã de sexta-feira na tua rádio, hoje 22 de maio de 2026. Infelizmente e lamentavelmente queremos dizer aos ouvintes que não tivemos hoje a habitual rubrica Parabéns a Você, por motivos alheios da nossa vontade, mas isso não significa que o amigo ouvinte terá ficado desligado à Cidade FM, pois há outras propostas interessantes a acompanhar nesta manhã da sexta-feira. Ao final de semana já anda por aí, mas ele só começa efetivamente depois do cumprimento da atividade laboral. São 24 horas de emissão da tua rádio, já começamos esta sexta-feira e paramos domingo à meia-noite. E já lá vamos à rubrica Locutor por um Dia, e hoje temos um grande prazer de receber um grande ouvinte também, não é? Augusto, aí, bom dia para você. Sim, já está aberto o teu microfone. Bom dia, bom dia.
1: Certamente. Olá, muito bom dia, Faisal Amado, e ouvintes estão conectados a 105.2 Cidade FM. Certamente, Augusto Taimo, nos microfones da Cidade FM.
0: É, foste escolhido por Chico Atoio.
1: Certo.
0: Escolhido, foi indicado a dedo por Chico Atoio.
1: Faisal, desde já, parabenizar, mandar um forte abraço a ele mesmo, Chico Atoio, tenho certeza. Está deste lado, sintetizado a 105.2 Cidade FM. Um forte abraço a este mano, Chico Atoio. Obrigado pela.
0: Ele foi o grande locutor por um dia, certo, na semana passada.
1: Exato, né? E deixou muitos comentários a nível da cidade da Beira, e não só o famoso Chico Atoio. Aquele abraço, meu irmão.
0: Lá do Majiman. Muito bem, são 10 horas e 40 minutos. Senhoras e senhores, a partir de agora, Augusto Taimo, 30 minutos de emissão, locutor por um dia aqui na tua rádio.

Olá, muito bom dia, ouvintes da 105.2 Cidade FM. Sejam bem-vindos. Esta rubrica chama-se Locutor por um Dia, referente hoje, 22 de maio de 2026. Esta rubrica que passa todas as sextas-feiras, das 10h30 às 11h de Moçambique, onde o locutor por um dia desta semana é Augusto Taimo, nas antenas da 105.2 de Cidade FM. Quero desde já apresentar os ouvintes que estão neste momento ligadinhos neste canal de rádio. Somos a 105.2 de Cidade FM. Estamos localizados mesmo aqui nas antigas instalações da TDM, bem próximo a cadeia central da cidade da Beira. Vamos estar juntos até bem próximo das 11 horas de Moçambique, onde vamos levar muita música variada, conversa com o amigo ouvinte, e não só, até bem próximo das 11 horas de Moçambique. Abrimos com a música que pertence a Kingston Babe, esse jovem da Zambésia, atualmente a residir na cidade da Beira, com seu tema Sexta do Problema na sua antena de rádio. Somos a 105.2 Cidade FM.

Passam 46 minutos das 10 horas de Moçambique. Estamos a conferir no fundo a música que pertence a Pastor Remy com seu tema Break You Naked na sua antena de rádio. E não esqueça, amigo ouvinte, quando farem 10 horas e 50 minutos ou 20, estás convidado a arriscar para o número da Rádio Cidade, que é o 87 99 30 9048, o número pelo qual vais ligar, dizer como estás aí a passar o seu final de semana. E já sexta-feira, mais o início do final de semana. Final de semana só deve acontecer depois da sua labuta, não é? Exato. Deste lado, vamos ouvir na íntegra a música que pertence, perdão, estamos a conferir, como havia frisado, a música que pertence a Pastor Remy na antena de rádios da Cidade FM, com seu tema Break Your Neck, quando já passa 47 minutos das 10 horas.

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3: 50 minutos passam das 10 horas, Moçambique. Aproveitar esta oportunidade, deixar de ficar, saber que a música pertence a Basso Remy com seu tema Break Your Neck. E para a família lutada, quero desde já mandar as minhas sentidas condolências para amigos ouvintes que encontram neste momento a viajar. Desejo boa viagem para ti que se encontra mesmo a ouvir a Cidade FM a partir da via pública. Desejo ótima escuta. Este canal de rádio somos a 105.2 Cidade FM, a partir mesmo aqui nas bandas dos chuveiros, onde já passam 50 minutos das 10 horas de Moçambique. A partir de agora, neste momento, amigo ouvinte, estás convidado a arriscar para o número que da Rádio Cidade, que é 87-99-39-048. Está sendo muito bom dia.
4: Bom dia.
3: Com quem tenho o prazer de falar deste lado?
4: Viva, aqui está falando com José Gonçalves na casa.
3: Ah, diz lá, meu irmão, está tudo bem aí?
4: E bem com a vida. Preciso saber como está, a temperatura está boa.
3: Nos estúdios da Cidade FM.
4: Não, não falha nada.
3: Está tudo bem deste lado, José Gonçalves.
4: É de agradecer bastante este programa. Para todos que pensaram neste programa, é de agradecer mesmo. Estamos a ver muitos talentos aí na rádio.
3: Exato. Eu no final do programa eu vou parabenizar a direção da Rádio Cidade e o Fazel Amado por criar esta rúbrica. Por que estou a dizer isso? Porque tem muitos talentos lá fora. Estão em anonimato, mas quando aparecem aqui. Exatamente. Eu recordo quando eu estava aí a acompanhar o seu espaço locutor por um dia, na semana que estiveste aqui na Rádio Cidade. É um sinal que dá para entender que temos muitos bons locutores que estão em anonimato lá fora.
4: Até só para acrescentar, por eu ser locutor um dia, eu também ia pedir a direção da rádio que arranjasse um final de semana de ver talentos. Existe muita gente também que canta também. Aquelas pessoas que cantam mesmo, que até sabe, alguma coisa pode melhorar, porque muita gente através de um programa, porque muita gente está a escutar a rádio.
3: Exato.
4: E estão a ouvir, estão a empresários estão a escutar. Por exemplo, eu posso dar um testemunho a eu. Eu nunca dei esse testemunho, mas vou me abrir hoje. Eu, para apanhar emprego de vendedor, foi graças à Rádio Cidade. Eu, quando eu fazia esse operário, eu ligava todos os dias, nós fazíamos publicidade para a senhora, fosse domingo, da Bela Rosonde.
3: Exato.
4: Epa, as pessoas começavam a ficar preocupadas. Quem é esse guru? Eu, José Gonçalves. Até eu se dado um emprego na altura foi na Mariana, quando me chamaram na Mariana.
3: Okay.
4: Mas foi graças à Rádio Cidade. Então, é um dos talentos, aliás, é um das rádios que agradeço bastante a todos da direção da Rádio Cidade. Dizer que estão a ajudar muita gente. Porque pá, as pessoas estão ajudando a testemunhar ali. É porque, pá, já sabe como que é, mas é, pá, hoje me deu mesmo, me deu falar verdade mesmo. Porque uma verdade estava carregada comigo há muito tempo. É por isso que estou me abrir hoje, especialmente no teu programa.
3: É assim, a Rádio Cidade está a criar esse espaço para, pelo menos, alavancar muitos talentos lá fora. Por exemplo, estaria a deixar um bom exemplo, é um caso de ti mesmo, não é? Agora, José Gonçalves, não estou a ouvir a rádio, deixa preciso um momento.
4: Eu me encontro aqui no Pioneiro, viu? Aqui no Pioneiro, aqui a lutar com buraco, cheio de buraco, parei aqui para falar com você. Esse matão do município, eu vou pôr toda, vou sair com o serviço.
3: Exato.
4: Cheio de buraco, mano. Estou com 2 toneladas de meia aqui, tenho que mimar, para ter parei para ligar, meu.
3: Exato. Forte abraço aí, meu irmão. Condenação de uma excelente escuta deste lado da Cidade, tenho certeza a sua Chopela sempre está ligada à Cidade FM.
4: Já não estou na chapela, meu irmão. Faz ela sabe onde eu estou.
3: Exato, exato. Aquela versão, meu irmão.
4: Tchau.
3: Yeah. O número pelo qual, amigo ouvinte, faça uso deste número, liga e diz como estás aí a passar esse início de mais um final de semana. Está assim muito bom dia?
0: Olá.
3: Bom dia.
0: Bom dia, como está?
3: Tudo bom, restaurante do seu lado, amigo ouvinte?
0: Aqui está a falar com Jaime Jorge aqui.
3: Jaime Jorge, de onde está a ouvir a 105.2 Cira de FM?
0: Pagnino,
3: exato. Como estás aí a passar o final, mais um início de final de semana? Hoje já é sexta-feira.
0: Estou aqui nas dias a trabalhar.
3: Ok. Como estás a sentir aí a temperatura deste lado? Eu estava aí, eu há pouco tempo. Passei há pouco tempo no Pagnino. E o que fazes neste momento? Com pequenas dificuldades. Opa. Está assim?
0: Ah, desculpa, não percebi.
3: Eu estava a dizer como estás aí a passar aí o início de mais um final de semana.
0: Ah, eu gostaria de ter o contato dele.
3: De quem?
0: José Gonçalo.
3: Ah, ok. Opa. Não temos como ver o número quando alguém liga. A Rádio Cidade não tem essa capacidade de ver o número do ouvinte quando liga. É tudo?
0: É tudo.
3: Ok, aquele abraço. Com noção de uma excelente escuta aí, a Rádio Cidade FM. Bom dia. 8799-39048 é o número pelo qual, amigo 20, faça uso desse número e diz como estás aí a passar só o final de início de mais um final de semana. E dizer também como está aí a temperatura, estás agasalhado, a acompanhar a cidade. Para ti, estás em casa também e tem indicação de mais ouvinte a linha. Está sendo muito bom dia.
5: Cordial saúde a todos, Augusto Caíno e a gente encontra cinco unidades a partir aqui de Pons e lutou por um dia aqui na estação da Cidade FM.
3: Eu sabia que não podia falhar. Primeiro, Duque Gonçalves, deixa aí, meu irmão.
5: A disposição por aqui está tudo bem, né, a me aproveitar desta emissão de 30 minutos que está a ser algo fantástico de ouvir.
3: Certo, muitíssimo obrigado de fundo de coração. E neste momento, onde está a ouvir a Rádio Cidade FM?
5: Pois, a partir deste momento, encontro-me a ouvir a Rádio Cidade a partir da zona das Palmeiras.
3: Ok, ok. Qual é o plano de já estamos no início de mais um final de semana. Qual é o plano de final de semana? Hoje já é o início de mais um final de semana. Qual é a sua agenda?
5: Ok, cá estou no ponto de Labral. Até a Universidade de Setores e Frisol com o Setor, vou ter que seguir viagens na casa, juntar a família. E amanhã, sábado, vou retomar a oficina laboral. Domingo, dar um salto para o Forciário para ver o jogo entre o Liga de Ferreira que eu falo mais aqui.
3: Exato, é muito bom ouvir isso. Gostaria de deixar um forte abraço ao amigo e familiar, menos umas duas, três pessoas.
5: Em primeiro lugar, parabenizar a cidade deste lado que está num caminho excelente e parabenizar a cidade aqui por este ponto de iniciativa, porque afinal de contas precisamos de criarmos aqui um apanha-apanha de alguns talentos que encontram-se ao nível da cidade, da beira, não só, acredito que tem para outros pontos que fazem parte deste espaço interativo que ainda vão surgir ao convite da cidade aqui. Para deixar espaço para os demais, na verdade, conversar um forte abraço ao grande José Gonçalves, que, ou seja, Fernando Fundir, que está a acompanhar a rádio a partir de Capitão Moçambicano Maputo, e de Chico até aos demais, um abraço de José Gonçalves, principalmente da Zona Comércio. Até a próxima.
3: Aquele abraço, Duque Gonçalves, até breve.
5: Até já.
3: Okay. Estamos a conferir no fundo a música que pertence a Luqui, que canta ao lado do rap moçambicano, chama-se Hernando da Silva, na sua antena da rádio Cidade FM. Tem indicação de mais ouvinte em linha. Está assim, muito bom dia.
6: Oi, bom dia, tudo bem?
3: Eu estou bem, o resto saber aí do seu lado, meu irmão. Eu já conheço essa voz.
6: Alô, de quem?
3: Elias Mushanja Kata,
7: o primeiro Big.
3: Big.
7: Certo. Estava a conversar com minha irmã desde as 8, das 9. Então, agora que ela desligou, eu entendi que está aí hoje um programa de locutor por um dia. Então, liguei quando. Antes deste que passou agora desligar. Então, eu disse: ok. Só que não sabia bem, a tua voz mudou um pouco, não sei, por causa dos estudos. mas estás aí, estás bem?
3: Está tudo bem, meu irmão. Até que ontem...
7: Andas, maninho, desaparecido na antena da rádio, depois Carmen anda sempre a te perguntar, hein?
3: Ontem eu estava aí a acompanhar a sua entrevista com a Carmen.
7: Ok.
3: Estava a conversar, só que eu não tenho o teu contacto, por isso que não lhe dei nenhum toque. Eu queria lhe informar algo, queria fazer uma surpresa para ti. Há de ser uma surpresa para ti.
7: Podes pegar o meu número, é 87.
3: Ok.
7: 73. Yeah. 8, 7, 74, 15, 73. Ok. Olha, seguinte, eu não gosto de mentir. Eu não estava a acompanhar, mas agora que eu liguei, da maneira que você conversa, né, dá para entender que, opa, superaste outras coisas. Então, o Faisal disse que na próxima semana era para eu ir até na rádio fazer também na sexta-feira. Locutor por um dia, mas eu não tenho um talento assim como o teu. Eu já disse para ele, ele está a ouvir neste momento. Eu não tenho talento. O único talento que eu tenho é de falar coisas de Deus. Então, se me permitir eu chegar aí, fazer o locutor por um dia, falar de Deus, epa, eu ia dizer. Mas se eu for a falar coisas assim que tem a ver com essas cenas de locução, simplesmente, opa, não tenho talento para isto.
3: Alô?
7: Oi.
3: Sim, eu estava a dizer assim, eu queria fazer uma surpresa. É que faz ela aqui, depois do fecho do programa, ele pergunta ao convidado. Essa rubrica pergunta ao convidado com quem gostaria que tivesse nos estúdios na próxima semana. Agora, é só manter-se desse lado ligadinho. A Cidade FM. Eu não sei se o que você conversou com o Faisal Amado. Isso tem a ver comigo, vai ter a ver comigo.
7: Vai ter a ver contigo, né?
3: Caso o Faisal me pergunte. É por isso que eu disse, fica aí ligadinho e vais ter uma surpresa deste lado.
7: Eu não tenho medo da surpresa, só que eu não consigo fazer o que você está a fazer. Eu sou muito sério, muito tranquilo, transparente.
3: Mas chegada, o que eu estou a fazer? Está melhor? Você que está a ouvir a rádio, está melhor?
7: Estou a ouvir a rádio, sim, mas não tenho medo. Porque, eu não consigo fazer rádio. O que eu vou fazer quando eu chegar lá é falar coisas de Deus.
3: Jacata, eu queria saber, que tal é? Como te ia sentir?
7: Como é que eu estou a sentir?
3: A vibe deste lado.
7: Não, você está good, está nice. É um talento perdido. eu consigo sentir isso. Olha, o talento não se compara. É por isso que a Bíblia mesmo diz que não podes comparar a ninguém. Então eu tenho outro talento que não tem a ver com isto aí. Mas se me chamarem para a rádio para fazer locução por um dia, eu hei de vir. Só que o meu projeto é evangelizar. Eu vou falar de Deus.
3: Bom, não tem estresse, perdão pela expressão, mas não tem problema. Qualquer coisa, nós vamos entrar em contacto, ou depois do fecho do programa, o Faisal vai me dar sinal, vai me questionar quem vai estar aqui nos estúdios da próxima semana. E pelo tempo, já estamos com 11 horas e 3 minutos. Muchanjakata, Elias Muchanjakata, primeiro Big. Voltamos a comunicarmos de outra vez, porque ouvintes, são muitos ouvintes deste lado.
7: Já tens meu número, é verdade. Já tens meu número, então tchau.
3: Ok, aquele abraço, não tens três.
7: E aí, tchau.

0: 7 minutos passam das 11 horas de Moçambique. Estamos a conferir, no fundo, a música que pertence a Slol, esse músico das bandas do Chuveve, músico e compositor, também produtor, chama-se Slol, da Vila Nova, músico da cidade da Beira. Quando já passam 7 minutos das 11 horas de Moçambique, 87 99 39 048 é o número pelo qual, amigo ouvinte, faça uso deste número. Pelo menos acho que um e dois ouvintes. Por aí. Dois ouvintes. Tá sendo muito bom dia, é? Alô? Perdemos a 87 99 39 048. Continua, liga, liga, amigo ouvinte. Só simplesmente temos pouco tempo para fecho desta rubrica Locutor por um Dia, referente hoje. Está sim, muito bom dia. Bom dia.
1: Bom dia, bom dia.
0: Bom dia. Tudo bem consigo?
1: Aqui está tudo bem, não sei, nos estúdios.
0: Eu estou muito bem. No estúdio aqui está tudo bem. Antes de falar teu nome, posso falar teu nome? Eu conheço meus amigos ouvintes, eu também sou grande ouvinte, apesar que atualmente já não tenho estado a ligar assim com tanta frequência, mas eu tenho estado sempre ligadinho à Cidade FM quando estou nos momentos livres, assim, quando estou em casa. Mas como estás aí a passar a manhã de sexta-feira?
1: Aqui no bairro.
0: Opa, o Tum tomou conta. Continua, amigo ouvinte. Vamos atender só um ouvinte para fecharmos esta rubrica Locutor por um Dia, a ser conduzido por Augusto Taimo nas antenas da 105.2 Cidade FM. Está sim muito? Bom dia.
1: Augusto Taimo, chocolate é meu nome aqui.
0: Chocolate Luiz Domingo, a ouvir a Rádio Cidade a partir da Munhava. Está tudo bem aí, meu irmão?
1: Tudo do seu lado.
0: Está melhor ainda que ligaste. É a curtir as ondas da 105.2 Cidade FM. E como estás a passar amanhã de sexta-feira?
1: Está passando bem, hoje estou em casa, pá.
0: Temperatura que não tem para poder sair. Exato. E hoje não vais

0: Obrigado de fundo de coração por amar a Cidade FM, estar sempre ligadinho neste canal de rádio. Aquele abraço, voltamos a nos cruzar mais vezes. Aquele abraço, meu irmão.
1: Obrigado, irmão.
0: É o número para o qual, amigo ouvinte, temos indicação simplesmente só para um e único ouvinte para fecharmos o espaço. Quando já passam 11 minutos das 11 horas de Moçambique, no fundo, a ouvirmos a música que pertence a Nelson Freire. Perdão, Nelson Tivane, ao lado da Makazi, Mama's Baby, o título da música, na sua antena da rádio, somos já 105.2, Cidade FM, referente hoje, 22 de maio de 2026. Continua, ligue, só temos pouco tempinho para conversarmos e falar e dizer como estás aí a passar só o final de semana. Final de semana só depois da sua labuta, do seu trabalho, isso quando foram 15 horas e 30 minutos para alguém que larga 15h30, não é? Para tu que larga 17 horas depois, 17 horas já podes passar aí de algumas vibes. Exato, 87993948, o número pelo qual, amigo, vem, te liga e diz como estás aí a passar amanhã de sexta-feira na companhia da 105.2 Cidade FM.
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0: 13 minutos passados das 11 horas de Moçambique que perdemos. Era simplesmente tum-tum, tomou conta da chamada. Continua deste lado, ligadinho, este canal de rádio. Somos a Rádio Cidade FM. Estamos localizados mesmo aqui na Baixa da Cidade, nas antigas instalações da ETDM, quer dizer, ao lado da cadeia central. Quanto já passam 13 minutos das 11 horas de Moçambique. Continua ligado a partir do número 8799-39048, é o número para o qual, amigo ouvinte, se ligue e diz como estás aí a passar o seu final de semana.
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0: Exato. 14 minutos passam das 11 horas de Moçambique. Estamos a conferir, como havia frisado, a música pertence a Nelson Tivani, que canta ao lado desta cantora sul-africana, chama-se ela Makazi, com o seu tema Mama's Baby. Ninguém liga, é hora já de dizer bye-bye para este programa, esta rúbrica, quer dizer, chama-se Locutor por um Dia. Hoje foi deste lado. O convidado especial foi Augusto Taimo, que vos fez companhia desde as 11 horas e 30 minutos até neste preciso momento. Eu volto numa próxima ocasião. Chamo o Faisal, já está aqui nos estúdios, havia me deixado sozinho, já está aqui nos estúdios para as últimas considerações da rúbrica Locutor por um Dia, hoje 22 de maio de 2026. 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
1: Muito bem, 11 horas e 15 minutos em Moçambique. Locutor por um dia. Ficou então a rubrica que vai para o ar todas as sextas-feiras, das 10h30 às 11h, por aí, 30 ou 35 no máximo minutos em antena da rádio. Hoje o nosso convidado é o Augusto Aime, um grande ouvinte da rádio. Já há muito tempo que estás ligado à Rádio Cidade, Augusto Aime.
2: Mais uma vez, bom dia, faz Alamate. E extensivo aos ouvintes da Cidade FM. Certo, faz
1: algo. Bastante tempo.
2: Muito, sim, muito mesmo. Estamos a falar de 22 anos por aí.
1: 22 anos.
2: Exato. 22 como...
1: anos ligado e fiel.
2: Exato. Atualmente a minha primeira filha tem... vai fazer 18 anos, a minha primeira filha.
1: Quer dizer, a tua audiência antes... rádio é mais velha que as tuas filhas.
2: Exato. Eu fui ouvinte antes de ter a minha primeira filha. Foi lá por malta 2005 e 2004, por aí. Na altura, Faisal, recordo quando nós apanhávamos pilhas, amarrávamos com placa do
1: punham até mais rádio. 4 ou 5
2: exato, filhas. Exato, aí está.
1: Quanto mais filhas tivesse, exato, melhor,
2: é o melhor
1: carga, né?
2: Exato.
1: Todas elas sem carga, mas todas elas juntas.
2: O que faziam fazer? Encontrávamos lá, era coisa de criancista, pendurado, alguns madalas penduravam a secar, né, algumas pilhas.
1: Sim,
2: exato.
1: Sim.
2: E mandávamos criança para ir roubar aquelas pilhas,
1: aí
2: vai pegar aquelas pilhas.
1: Para ouvirmos a rádio.
2: Para ouvirmos a rádio, amarrávamos. E faz algo, nem vais acreditar, a coluna era o quê? Uhum. Era alto-falante, procurávamos uma pilha. Colocávamos lá para base.
1: Mas criava algum base.
2: Sim,
1: né?
2: Sim,
1: pilha
2: sim,
1: d'água, né?
2: Exato, exato.
1: Então cobriam.
2: Cobríamos lá o autoflante.
1: Sim.
2: Ficávamos aí, nós já ouvirmos a rádio. Exato. Faz algo, eu te mencionar.
1: Então, é uma história, sim.
2: Eu te mencionar os locutores que já não faz parte do mundo vivo, que já passaram nas antenas da Cidade FM. Nem vais acreditar mesmo, de facto, o Taim saiu de longe.
1: Sim, sim, imagina. Eu sei disso.
2: Exato. Até que
1: eu estou aqui há mais ou menos 24 anos, então a rádio tem 26.
2: Exato.
1: O Augusto Aime, conversávamos em antena muitas vezes. E há muitos anos temos estado a falar. É verdade que aqui no meio desapareceu um bocadinho, mas não porque não ficou ligado. Mas apenas em antena que desapareceu.
2: É assim, Faisal. Eu mesmo que decidi, foi no novembro do ano passado. Faisal, naquela altura. Quando nós éramos ouvintes, o Duque
1: João Gonçalves,
2: não comíamos, não comia, Faisal. Nós começamos a ligar para a rádio na altura do fixo.
1: Fixo.
2: E nós saíamos da Munhava até na rotunda de Espangara.
1: Só para ligar
2: a procurar
1: para
2: a
1: rádio.
2: Na altura, cada impulso era um metical. Chegávamos lá, faziam bichas assim, para ligar para a rádio.
1: É interessante.
2: Era normal não comermos, só para ligar para a rádio. É por isso que chegou um tempo, éramos. Faz algo, chegou um tempo, eu de ser famoso na estrada, ser Augusto Aime, aquele. Em Malta, 2013. Quando o Beatles, eu gosto, quem fazia aí o Paulo MacArthur.
1: Na altura,
2: quando pessoas ligavam, mas essa gente ligou
1: todos os dias,
2: como consegue a linha?
1: Mas existiam esses questionamentos.
2: Sim, quando os ouvintes entravam assim, esse ouvinte, Paulo era.
1: De alguma forma já eram famosos.
2: Sim.
1: As pessoas não os conheciam assim pessoalmente. Mas o nome
2: Até que curiosidade, eu conheci muitos ouvintes que na altura, quando fazia as minhas boladas no Maquinino, chegavam, quando pessoas falavam, Augusto Aime, você é muito famoso, gosto muito de te ouvir quando você participa da rádio, gosto muito de ouvir. Aí comecei, quer dizer, quando ouvi aquilo, me mencionava mais ligar para a rádio.
1: E é por isso que nós decidimos, então, este ano, incluir na nossa grelha de programas esta rubrica.
2: Exato. Não,
1: que é para fortificar esta relação que nós temos com os nossos ouvintes.
2: Até que antes de eu chegar para a rádio, eu disse: não, eu quero parabenizar. Se a ideia é de fazer Alamate, quero lhe parabenizar e continuo assim. e parabenizar a direção da Rádio Cidade por deixar ficar esse espaço. Estão de parabéns, estão de parabéns, de fundo de coração mesmo.
1: Assim ficamos como... cada vez mais próximos.
2: Sim,
1: né?
2: sim. Eu conheci a Faisal, achando a Faisal poder cruzar comigo.
1: Yeah, podia até ter uma e outra dúvida, né?
2: Que...
1: Yeah, você tinha que se apresentar. Passou Augusto aí. Augusto é quem? Não sei o quê.
2: Exato.
1: Yeah, e isso acontece muito. Há muita gente que nos conhece.
2: Eu recordo.
1: E nós não os conhecemos, assim pessoalmente.
2: Exato. Yeah, exato. Yeah. Eu recordo a noite, estavam a falar de mim, eu estava aí, que eu estava no trabalho, estava a ouvir a rádio. Eu sempre,
1: sempre grudadinho
2: a Cidade FM. Estavam aí o tal o Mochin Jacada com a Carmen. Falaram de mim aí, que eu tenho bastante na rádio amanhã, que comentou-se muito. Algumas mensagens. Comecei a receber tantas mensagens.
1: Vais para a rádio amanhã?
2: Vou mandar um abraço aí, aquela coisa. Até que eu, algumas pessoas do tempo, por que não liga mais agora? Eu saí longe, eu sou um macaco velho.
1: Vamos deixar a oportunidade.
2: Aí está.
1: Eu já sou macaco velho dessas coisas. Vamos deixar a oportunidade para os outros.
2: Para os outros, sim.
1: Nós só ficamos na escuta.
2: Aí está. Vamos jogar, acompanhar. Quer mandar abraço para mim, não quer. Mas
1: veja, por vocês se afastarem um bocadinho, pelo menos em antena, já entraram novos ouvidos.
2: Sim. Está a ver? E algumas vezes é muito bom.
1: Sim. Afastar-se um bocadinho,
2: dar espaço. Isso que eu disse para o Duque. Eu preciso parar um pouco de ligar para dar espaço. Tem muita gente, porque naquela altura muitos ouvintes nos falavam mal. Nos dá espaço também.
1: Espaço,
2: eu disse que não. Agora, este ano.
1: Em algum momento até vocês eram notados como pessoas que criavam condições dos outros não poderem entrar.
2: Além disso, faz algo. Até que dizer não. Outros diziam assim, outros de onde? De Nhamatanta, de onde? Eles diziam assim, nada. Este se conhece o locutores, conhece este número aqui. Eles falavam, não tem nada a ver.
1: Okay, gostei. Já há muitos anos estás ligado à rádio. Olha, só tenho a agradecer esta confiança que tu tens pela Rádio Cidade e teres aceito, gentilmente teres vindo para cá.
2: Exato.
1: Eu sei que és um homem que tem as suas agendas particulares, mas deixaste de lado,
2: certo.
1: A vez para cá, isso mostra o carinho, não é, que você tem, o carinho e a admiração que você tem pela Rádio Cidade. Nós só temos a agradecer estes anos todos de audiência que tu nos cedeste e vais continuar a ser, obviamente.
2: Com certeza.
1: E a todos os outros ouvintes que também são contemporâneos.
2: Já estão a aparecer muitos ouvintes atualmente.
1: Sim. Então temos só a agradecer, não é? Porque
2: exato.
1: Não há rádio sem ouvinte.
2: Certo. Certamente a Rádio Cidade também saiu muito longe.
1: E nós temos ouvintes que a história deles também se confunde com a história da rádio.
2: Uhum.
1: Né?
2: Sim.
1: Muito bem, Augusto.
2: Eu quero deixar um forte abraço, saudades de um fazedor de rádio, referindo o Benelton Cerveja.
1: Agora,
2: bom
1: o
2: tempo,
1: Benelton está afeto no emissor provincial de Manica, né? Está a trabalhar lá.
2: Nem tinha
1: ele ainda continua nesta grande família que é a Rádio Moçambique.
2: Ok, sim, ao Jaime Trindade,
1: sim, um grande comunicador de rádio.
2: Exato.
1: Eu também tenho saudades dele, sabes?
2: Ouvi ontem quando estava já a dizer que está alguém lá.
1: Já há muito tempo que não o vejo.
2: Alguém que confundiu-te com
1: com o Jaime.
2: Sim. Disseste que não, pá, também há muito tempo que sim.
1: Muito tempo.
2: Por aí, toda a equipa que já passaram nesse estúdio desta emissora de rádio, que é a Cidade FM. Para deixar o Faisal fazer a emissão, eu vou fugindo, certo?
1: Mas não vais fugir sem dizer quem pode vir para aqui na próxima semana. Na próxima semana, quem tu indicas para fazer a emissão por 30 minutos na rubrica Locutor por um Dia?
2: Faz algo, tem muita malta.
1: Ah, é? A fila é longa?
2: Tem muita
1: malta.
2: Mas
1: isso já é bom.
2: Tá 16.
1: Isso já é bom. Isso já é bom.
2: Estou a falar do Juta.
1: Juta.
2: Estou a falar exato. Estou a falar do Dondo, como chama?
1: Gaspar
2: Michione. Dondo,
1: sim, um grande abraço aí, Gaspar Michione, Dondo.
2: Tem muita equipa que até já tem para. Agora eu não posso, o que eu posso dizer? Posso ser assim. O tal primeiro Big.
1: Ele é
2: Mochin Jacada.
1: Mas ele já confessou que não vai conseguir fazer como tu fizeste. Ele há de vir para aqui. Então vai evangelizar.
2: Eu não sei como vai ser. Então,
1: ele vai vir para aqui para evangelizar. Tá bom, vamos recebê-lo. Né?
2: Não tem como. Eu apontei. Não tem como. Vamos eu apontei ele.
1: Ele vai evangelizar, ele vai vai colocar à disposição a linha, vai conversar com vocês.
2: Exato. Elias Muxanjacada.
1: Próxima semana,
2: estás intimado com Augusto Taimo para a próxima semana estares aqui na Cidade FM 105.2. Augusto Taimo é meu nome. Eu volto numa próxima ocasião. Aquele abraço, mandar deste momento um forte abraço aos meus filhos, minha esposa, meus irmãos, minha mãe e toda a malta aí. Francisco Luís Domingos está a ouvir a Cidade FM a partir da manhã, irmão de chocolate. Para os demais que não mencionei, são muitos. Aquele abraço, fui.
1: 11 horas e 26 minutos em Moçambique. Augusto Taimo esteve na rubrica Locutor por um Dia, Cidade FM, sexta-feira, hoje, 22 de maio de 2026. Próxima semana, Elias Muxanjacada, primeiro Big, esta cadeira espera por ti.
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1: Muito boa tarde. O Banco Mundial anunciou ontem na Beira que está a apoiar o setor agrário em Moçambique com um pacote financeiro de 500 milhões de dólares norte-americanos, cada dólar equivalente a cerca de 65 meticais. O facto foi dado a conhecer pelo representante daquela instituição financeira, Blessing Botha, durante o workshop regional sobre a estratégia da agricultura e o programa de desenvolvimento das cadeias de valor de agronegócio, MOS Agribis. O Departamento de Oftalmologia do Hospital Central de Beira passa a contar com serviços integrados de colocação de próteses oculares para tratar pacientes que, por alguma razão, necessitem de olhos artificiais. Para o efeito, já decorrem trabalhos de montagem dos equipamentos visados no local especializado naquele departamento, bem como a formação dos profissionais que passarão a trabalhar ou lidar diretamente com o assunto, com destaque para oftalmologistas de diferentes especialidades. Num ambiente de festa, com cânticos e danças tradicionais, o povoado de Bandir, que dista 16 km da sede distrital localidade de Munhinga, posto administrativo de Sussundenga, sede distrito de Sussundenga, em Manica, recebeu um posto de saúde das mãos da governadora da província, Francisca Domingos Tomás, que procedeu à sua inauguração oficial na passada terça-feira, inserida na sua visita de trabalho ao distrito. Noutras linhas de atualidade, Airbus e Air France foram consideradas culpadas de homicídio por negligência pelo acidente aéreo que aconteceu em 2009 num voo entre Rio de Janeiro e Paris, que causou a morte de 228 pessoas. O veredito é o mais recente marco de uma maratona jurídica de 17 anos que envolveu duas das empresas mais emblemáticas da França e os familiares das vítimas, na sua maioria franceses, brasileiros e alemães. As duas empresas que tinham sido absolvidas em primeira instância, em 17 de abril de 2023, foram condenadas a pagar uma multa no valor máximo de 225 mil euros. A 1 de junho de 2009, o voo 447 de Air France, que ligava o Rio de Janeiro e Paris, despenhou-se no Oceano Atlântico a meio da noite, poucas horas após a descolagem, o que resultou na morte de 216 passageiros e 12 tripulantes. O acidente é considerado o maior desastre aéreo da história da França. O Departamento da Justiça dos Estados Unidos indicou na quarta-feira o antigo presidente cubano Raúl Castro, de 94 anos, pelo abate em 1996 de aviões civis pilotados por críticos do Estado comunista. Uma acusação revelada publicamente imputa ao Castro e outros a conspiração para matar norte-americanos, entre outras acusações. Durante quase 30 anos, portanto, as famílias de quatro norte-americanos assassinados esperavam por justiça, afirmou o procurador-geral interino dos Estados Unidos da América, Todd Blanch, em Miami. A fechar, os resultados, ou melhor, o livro intitulado Lila, a girafa que tinha pressa de crescer, da autoria da jornalista e escritora Vânia Oscar, é um dos finalistas do Prémio Nacional de Literatura Infanto-Juvenil, que já vai este ano na sua terceira edição. Os resultados das obras que concorrem àquele prémio foram recentemente publicados pela Associação Culema, sediada na Beira, que promove a iniciativa mediante a apresentação e aprovação do corpo jurado composto por autoras moçambicanas e estrangeiras. De acordo com o júri, que inclui Sara Jona Laís, Moçambique, presidente, Ninfa Pereiras, Brasil, e Adélia Carvalho, Portugal. Portanto, as cinco obras selecionadas são aquelas que melhor se alinham aos critérios estabelecidos para uma obra literária notável, marcando assim a distinção do prémio. Está completa a informação das 12 horas. Na Rádio Mais Notícias, sexta-feira, aqui nós, todos aqueles que seguramente estão ligados à Rádio Cidade.
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1: 12 horas e 7 minutos. Boa tarde. Temos o clássico da semana.
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1: Pelas trajes, pela barba, parece que eu tenho... Tony Finga, o que é que está a acontecer? Tony Finga, o que é que está a acontecer? Senhoras e senhores, parece que eu Tony Finga. Tony Finga, o que é que está a acontecer? É, vamos, não parem, vamos. Vamos seguir a ele. Trajes inéditas. Nota isso aí, parece que ele está doente ou parece que ele está maluco. Uma demência. Senhoras e senhores, nota isso aí. Vamos, vamos. Senhoras e senhores, vamos filmar. É ele. É o Tony Finga, senhor. Estamos aqui com ele. Nota-se que estava a comer um pão. E nota-se que também o pão não tinha nada. É um pão seco. Tony Finga, fala alguma coisa. Fala alguma coisa, Tony Finga. Tony Finga, e ele é famoso. Meu Deus. Tony Finga, será uma cobra? Será um drogas? Será amor? Fala. Vamos seguir, vamos deixar. Vamos deixar.
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0: 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Saudações, está a começar o informativo na tua Cidade FM referente a esta sexta-feira. Estamos a 22 de maio de 2026. O Serviço Nacional de Investigação Criminal, SERNIC, em Sofala, registrou durante o primeiro trimestre deste ano cerca de 1.400 processos criminais relacionados, na sua maioria, com homicídios e violações. Está confirmado o arranca já na próxima segunda-feira na cidade da Beira, a 13ª edição do Festival Provincial dos Jogos Desportivos Escolares. Estes e outros assuntos a acompanhar já a seguir no teu informativo aqui na Cidade FM. Os edita e apresenta Luís Tima, com a sonorização de Rogério Matralha. Boa tarde e ótima escuta. Abrimos com a informação que dá conta que o Serviço Nacional de Investigação Criminal, SERNIC, em Sofala, registou durante o primeiro trimestre deste ano cerca de 1.400 processos criminais relacionados, na sua maioria, com homicídios e violações. Apesar de haver uma tendência de redução, a instituição disse preocupada. A diretora provincial do SERNIC em Sofala, Ana Felizarda Godo, considera que é preciso que a instituição esteja sempre preparada para fazer face a atos criminosos. Ana Felizarda Godo falava esta quinta-feira na Beira, na primeira reunião provincial de articulação e coordenação institucional.
1: Combater a criminalidade organizada não é apenas uma questão do Serviço Nacional de Investigação Criminal. É uma questão de todos, de justiça social, de proteção da dignidade humana. É um dever coletivo que exige coragem, dedicação, dignidade e honra, cooperação e resiliência. Queremos reafirmar o compromisso de continuarmos a trabalhar lado a lado com todas as instituições ligadas à prevenção e combate à criminalidade a nível da província. Juntos possamos lutar contra este mal.
0: Para o procurador-chefe provincial em Sofala, Otávio Zilo, o combate à criminalidade requer uma coordenação conjunta e união de sinergias de todos.
2: O crime organizado não respeita fronteiras institucionais. Ele opera em rede articulada e adapta. E nós, que combatemos o crime, não fizemos o mesmo, ficaremos sempre um passo atrás. Olhamos para a realidade da nossa província e vemos a criminalidade que tem vindo a ganhar em complexidade e em brutalidade. Vemos mulheres que perdem a vida dentro das suas próprias casas e cujos casos chegam ao sistema da justiça já contaminados por falhas na preservação da cena do crime. Vemos meninas destruídas a sua infância por uniões que a lei proíbe e que a sociedade ainda tolera. Vemos recursos florestais a saírem legalmente do país, enquanto as comunidades que dependem dessa floresta ficam para trás.
0: Presente no encontro, o secretário de Estado em Sofala, Manuel Rodrigues, diz que a criminalidade mina o desenvolvimento e o seu combate é imperativo.
3: Ao Ministério Público, recomendamos para o reforço da coordenação institucional na tramitação processual, a promoção de maior celeridade na instrução dos processos relacionados com crimes complexos e a intensificação das ações de educação jurídica e sensibilização comunitária, visando elevar o conhecimento dos cidadãos sobre os seus direitos e os seus deveres. Recomendamos igualmente ao Ministério Público o fortalecimento da fiscalização da legalidade, com particular atenção aos crimes que atentam contra os direitos das mulheres, das nossas crianças e também dos recursos naturais, garantindo uma atuação firme e exemplar perante os infratores. Ao SERNIC, recomendamos o reforço da capacidade técnico-operativa e investigativa, apostando cada vez mais na inteligência criminal.
0: A primeira reunião provincial de articulação e coordenação institucional decorre sob o lema Coordenação Estratégica para Prevenção e Combate à Criminalidade e termina nesta sexta-feira. Continuamos com a informação na tua Cidade FM e agora vamos ao encontro do repórter Santos Nunes, que vai trazer a informação que dá conta que o Ministério da Agricultura, Ambiente e Pescas aposta na expansão de assistência técnica, promoção de tecnologias resilientes e reforço de programas de apoio aos produtores.
4: O objetivo é o fortalecimento da segurança alimentar e o aumento da renda familiar para o desenvolvimento comunitário sustentável. Segundo o secretário de Estado do Mar e Pesca, Momado Juízo, as mudanças climáticas trouxeram ao setor vários desafios que exigem a mudança de paradigma. O dirigente falava esta quinta-feira na Beira, na abertura da reunião regional do Comitê de Coordenação para avaliar os atuais níveis de produção, desafios e estratégias em curso para impulsionar o desenvolvimento na região.
5: Promovendo sistemas produtivos mais eficientes e sustentáveis, suportados por infraestruturas resilientes de apoio à cadeia de valor, incluindo irrigação, armazenamento, logística, processamento e comercialização, tendo sempre em consideração os desafios das mudanças climáticas e a necessidade de reforçar a resiliência climática do setor agrário. É neste âmbito que o Governo estabeleceu a plataforma CIFAM, que trata especificamente das questões relacionadas com financiamento agrário, promovendo o diálogo, coordenação e alinhamento entre os diferentes intervenientes do ecossistema financeiro.
4: O representante do Banco Mundial, Blessings Botha, destacou a importância do reforço de investimentos no setor agrário e pesqueiro, realçando que a agricultura continua a ser uma das principais bases de sustento das famílias.
6: As all the abundant resources, arable land, irrigation, coastline, and also favorable climate.
7: Temos a costa marítima e temos também solos muito férteis. Isto não está traduzido para a riqueza que nós almejamos. Temos problema de baixa produção, temos insegurança alimentar e temos vários outros problemas. Agora esta é uma oportunidade de estabelecer um novo curso. Agora estamos a definir um novo plano estratégico para o setor. Com isso nós temos um compromisso de gerar um novo programa. É o que chamamos de Programa de Cadeia de Valor da Agrobusiness. É um compromisso de 10 anos que está dividido em duas fases. Cada fase de 250 mil dólares, milhões de dólares. O objetivo principal deste programa é melhorar a cadeia de valor de agrobusiness para que possamos promover emprego e segurança alimentar. É uma maneira essencial de fugir da pobreza, para dizer aos produtores, o setor privado, todos os atores principais para que possamos trabalhar juntos.
6: Listen to the farmers, private sector, all key players so that we can work on this.
4: Os participantes da reunião defendem maior acesso aos insumos agrícolas, assistência técnica aos produtores e reformas no programa de desenvolvimento de cadeias de valor do agronegócio e impacto das mudanças climáticas. Participam na reunião que termina esta sexta-feira as províncias de Sofala, Manica, Tete e Zambézia.
0: Espaço agora para acompanhar o desporto com o jornalista Paulo MacArthur, com a informação que arranca esta segunda-feira na cidade da Beira, 13ª edição do Festival Provincial dos Jogos Desportivos Escolares.
8: São no total 1.500 atletas em ambos os sexos, de todos os distritos da província, com as idades compreendidas entre 12 e 15 anos. Durante 7 dias, os desportistas vão exibir as habilidades individuais e coletivas nas modalidades de futebol, voleibol, basquetebol, xadrez, handebol, ginástica, atletismo e jogos tradicionais. O chefe da repartição do género de esporte e saúde escolar na Direção Provincial de Educação de Sofala disse que, além de massificar a prática desportiva nas escolas, a ação visa formar seleções que vão para o Festival Nacional de Jogos Escolares, agendado para Iambane. António Mavila explicou que, depois do adiamento da competição, as condições já estão criadas para o início do certame.
9: Confirmar a realização da 13ª edição dos Jogos Desportivos Escolares Sofala 2026. Tentamos fazer

0: centros de saúde, nos dois centros de acomodação. Estamos a falar do EFP de Nhamisa e do EFP da Manga. Vamos ter lá um centro de saúde para, em caso de necessidade, os nossos estudantes não precisarem de fazer muitas marchas para o hospital. Logicamente, terão que se deslocar ao hospital em caso de situações assim um bocadinho graves, mas condições mínimas de saúde já estão criadas nos centros. E nos campos onde vão também realizar os jogos, também estarão equipas de enfermeiros e médicos no local para assistência aos nossos atletas. Está tudo acautelado,
1: Não vai falhar nada.
0: não vai falhar nada. Pode, talvez, por causa da questão de temperatura, mas creio que Deus vai ajudar. Mas mesmo que te faça a temperatura, a maioria das modalidades vão ser feitas em pavilhões cobertos, daí que não estamos a ver grandes preocupações na realização dos jogos. Mas da nossa parte, tirando a temperatura, está tudo a posto.
2: O chefe da repartição do género, desporto e saúde escolar na Direção Provincial de Educação de Sofala, António Mavila, e o início, na segunda-feira, da 13ª edição do Festival Provincial dos Jogos Desportivos Escolares.
3: Estimado ouvinte, já caminhamos perto do fim do informativo na tua Cidade FM, edição desta sexta-feira, 22 de maio de 2026. Para já vamos olhar notícias fora de porta. O presidente Donald Trump e o chefe da diplomacia norte-americana levantaram na quinta-feira o espectro de uma intervenção militar dos Estados Unidos da América em Cuba. Ameaça que ganha peso após Washington anunciar acusações criminais contra Raul Castro. Outra notícia dá conta que pelo menos uma pessoa morreu e 35 jovens ficaram feridos hoje na sequência de um ataque com drones contra a região ucraniana de Lugansk, anexada pela Rússia em 2022, disseram as autoridades russas. O governador da região, Leonid Pazichnik, ocupada pela Rússia, acusou as forças ucranianas de terem provocado uma tragédia ao atacarem com drones uma instituição escolar e a residência de estudantes da Escola Profissional de Starobelisk. Estimado ouvinte, chegados aqui, colocamos um ponto final ao informativo na tua Cidade FM, referente a esta sexta-feira, 22 de maio de 2026. Editou e apresentou o informativo Luís Tima e encarregou-se pela sonorização Rogério Matralha. Tenha a continuação de uma excelente escuta a restante programação da Cidade FM, em especial o Sintonia da Tarde, que ainda corre nas ondas do seu rádio.
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17 horas e 17 minutos. Boa tarde, estimado ouvinte. Seja bem-vindo a esta quinta e última edição do Viva a Cidade para hoje, sexta-feira, dia 22 de maio de 2026. Caro ouvinte, programa este que está a dar o seu início. Já sabe que, hora 17, nos carregamos com a rubrica Ponto de Embreagem, rubrica esta que deixa ficar as dicas de trânsito. E já sabe também que nós damos uma paragem às 18 horas para podermos acompanhar o programa Eco Estudantil, e voltamos às 19 horas após o espaço de notícias para a última parte do programa Viva a Cidade. Já sabe, caro ouvinte, que 19 horas nos carregamos com a rubrica Beat ao seu gosto, que permite o estimado ouvinte ligar, pedir a sua música e endereçar a alguém especial. Diga ao modo, caro ouvinte, às 20 horas, até bem perto das 21, nós levamos para si palavra amiga, música variada e tudo aquilo que há de melhor a trazer no programa Viva a Cidade. E quem está a conduzir este programa é Carmen Albino. Obrigada pela preferência. Obrigada, caro ouvinte, por sempre estarem bem conectados de segunda a sexta-feira, das 17 até bem perto das 21 horas, ao programa Viva a Cidade. E hoje, sexta-feira, nós vamos carregar em grande. Sexta-feira, sextou em grande, sextou com tudo, caro ouvinte. E a esta altura, vamos sim ao encontro de uma composição musical, não é que vamos dar abertura a este programa, mas antes quero aí felicitar a si que colhe mais uma rosa no Jardim da Vida hoje, dia 22 de maio. Felicidades, muita bênção, caro ouvinte aniversariante, assim que está incomodado, rápidas melhoras, assim que a esta altura está a conduzir, conduza com muita prudência, assim que está a trabalhar, bom trabalho, que tenha uma tarde muito produtiva. Caro ouvinte, este é o seu Viva a Cidade, que vamos juntos sextar até bem perto das 21 horas com a Carmen Albino. E a esta altura, uma música e voltamos, porque temos dicas de trânsito a deixar ficar precisamente nesta sexta-feira. É final de semana. É final de semana, então nós também não podemos ficar de braços cruzados. Até já e ótima escuta.

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Pois é, quarto final da música, Duelo Beats, com a participação da Cíntia Soares Sograna, 17 horas e 25 minutos, e antes desta composição musical, acompanhamos a música de Seftans no seu tema Tóxico. Caro ouvinte, prosseguimos com a montra sonora e voltamos dentro de instante para podermos acompanhar a íntegra Dicas de Trânsito nesta hora 17. Ótima escuta e até já.

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4: Acompanhamos a nossa montra sonora, 17 horas e 34 minutos. Vamos acompanhar a música pertencente ao Mr. Bau, com a participação do Asquenara Helio Beats, como a Atma Escuta e até já.
5: Johnny

17 horas e 38 minutos, coma lá, é verdade. Hein? Coma lá. E vai ser faia também na estrada, não é? Está frio, sim, para alguns, mas para os outros, quando é sexta-feira, não existe inverno, não existe frio. E isto também compromete as regras de trânsito, não é? E olha, caro ouvinte, que sexta-feira para muitos é aquela. Quer dizer, é como se o sangue começa a ferver, não é? E quando o sangue começa a ferver também, isso compromete, não é? Por um lado, a condução, não é? Compromete a condução. E nós, nossa missão aqui no ponto de embreagem, caro ouvinte, é trazer dicas de trânsito e fazer-te recordar que na estrada existem regras. E devem ser obedecidas e cumpridas. Tá bem? Então, caro condutor, hoje é sexta-feira, quem a esta altura está em casa com um bom plano, não é? Para poder passar o final de semana, não é? Com colegas, amigos. Ai, quem até nem sequer vai chegar a casa, não é? Quem está agora no trabalho, a escutar a rádio, já está com um bom plano. Tipo, epa, é sexta-feira, já são 17 horas por aí, 39. E a esta altura deixa-me, epa, e de vez, não é? Como se diz, ir a ir. Mas isto na estrada não combina. Principalmente quando está-se embriagado. Condução em estado de embriaguez é um perigo. Primeiro para si, depois para os outros. Então, caro condutor, sendo fim de semana, por favor, não conduza em estado de embriaguez. Normalmente isso tem-se. Para muitos isso é como se fosse algo normal, não há? Isto para ti é normal até no dia que vai acontecer algo ou uma tragédia. Mas por favor, caro condutor, não conduza enquanto estiver em estado de embriaguez. É sexta-feira, há muita agitação do lado para o outro. Por favor, não conduza em estado de embriaguez. Respeita a sua vida, tanto também dos outros que vão se fazer aí na sua viatura. Eu quero aproveitar também para que desejarem assim que é um bom início de final de semana a todos. E neste ritmo do Mr. Bau, Asknara, Elo Beats, calma lá. E já sabe que deves curtir este final de semana com muita responsabilidade.

0: E Carvin, falando em dicas de trânsito, nós vamos entrar em interação com o repórter Luís Tima, que está bem posicionado nas artérias da cidade para nos trazer as incidências do tráfego rodoviário nesta tarde de sexta-feira. E vamos em encontro. Está sim, boa tarde.
1: Boa tarde, Carmen. Como está?
0: Eu estou bem do seu lado, Luís Tima.
1: Está tudo bem, está tudo bem.
0: Que bom, vamos a isto.
1: Então, Carmen, queremos aqui falar um bocadinho daquilo que é o movimento nas principais vias aqui da cidade da Beira, ou da Baixa da Cidade, da zona de Maquinino. Há muita procura neste momento pelos chapas, não é? Passageiros em quase todas as terminais dos chapas à espera deste transporte para o regresso a casa depois de um dia bastante corrido de trabalho. É o que se nota, pessoas que ainda estão à espera deste transporte. Por essas alturas, como sabem, ao longo aqui do Maquinino, a esta fila, mas os transportes acabam desviando mesmo na zona do Chopraite, na zona de Santa Isabel, onde acabam também carregando alguns passageiros naquela zona. E o que apelamos é uma condução prudente aos automobilistas, neste momento que estão na via pública, mas enquanto há quem está aí à espera de chapa, há quem também está a fazer aqui a sua atividade de mototaxista. Muito boa noite, em direto para a Rádio Cidade. Está aqui à espera de cliente.
2: Sim, sim.
1: Como é que se chama?
2: Como se chama? Pedro Graciano.
1: Há quanto tempo faz este trabalho de mototaxista?
2: Há 3 anos atrás.
1: E como é que está o negócio nesses dias?
2: Rapaz, já está muito diferente, não é como há anos atrás. Sim, sim. Está muito diferente. Sim, sim.
1: Está a falhar.
2: Não há clientes, não há combustível, já tudo está muito complicado.
1: E agora a situação de combustível, como é que é? Já está resolvido? Como é que é?
2: Mais ou menos. Sim, mais ou menos. Não é como dias atrás, não andávamos dormindo nas bombas, agora está mais ou menos. Sim.
1: E os clientes aparecem? Eu sei que está aqui à espera.
2: Sim, estou. Mas é para cada vez mais. Aparecem. Sim, aparecem.
1: Okay. Muito obrigado. Continuação do bom trabalho.
2: Obrigado.
1: Exatamente, ouvimos aqui alguém que está a fazer a sua atividade de mototaxista na zona do Maquinino. Está aqui à espera de alguns clientes para que usem o seu meio de transporte. Enquanto ele está à espera, também há passageiros que esperam pelos transportes que neste momento também andam escassos e vão permanecendo aqui nessas filas em busca deste meio de regresso a casa. Então, Carmen, é tudo o que tinha a trazer, esta descrição a partir da zona de Maquinino, continuação de um bom trabalho para si, e assim que se justificar, poderei voltar à antena.
0: Muito obrigado, Luís Tima, e bom trabalho também.
1: Muito obrigado.
0: Obrigado. São 17h45, acompanhamos esta interação com o repórter Luís Tima, que se faz a esta altura na Baixa da Cidade, concretamente Maquinino, e que trouxe aí as incidências do tráfego rodoviário nesta tarde de sexta-feira, sendo sexta-feira, início de semana. Acredito que as paragens, tanto também como a própria rodovia, está bastante agitada. Johnny News. Carabin sabe que dentro de 14 minutos nós vamos dar uma paragem ao Viva a Cidade para podermos acompanhar o programa Eco Estudantil. Estamos dentro da rubrica Ponto de Embreagem, onde trazemos dicas de trânsito.

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18 horas e 4 minutos. Boa noite, estimado ouvinte. Seja bem-vindo a esta quinta e última edição do Eco Estudantil. Caro ouvinte, nesta viagem académica de 60 minutos, sendo sexta-feira, nós vamos trazer o rescaldo da semana. Nesse caso, nós vamos trazer as melhores rubricas da semana, que marcaram a semana. E vamos aí, caro ouvinte, trazer também alguns pontos importantes, não é, que deixamos ficar quanto às notas informativas académicas. E, caro ouvinte, também deixa-me dizer que, em termos de rubrica, teremos aí a rubrica Datas e Fatos, onde vamos conhecer os marcos do dia. Vamos também acompanhar a rubrica Sugestão de Leitura para podermos finalizar. Vamos também acompanhar, caro ouvinte, a rubrica Giro pelo Mundo, que marcou a semana. Já sabe que nós fizemos uma viagem até a ilha de Moçambique com o Sebastião Sarmento, ele que vai nos trazer esta rubrica para finalizar, que na verdade marcou a semana. Vamos também acompanhar, caro ouvinte, como bem disse aí, a nota informativa que marcou a semana relativamente ao consumo de drogas nas escolas, não é? E também deixa-me dizer que, para finalizar, vamos ter aí a rubrica O Nosso Português, mas antes vamos acompanhar a rubrica Minuto Ciência. Caro ouvinte, hoje é sexta-feira, nada de exagero, e também deixa-me dizer que os alunos, não é, entraram aí de férias, não é, entraram de férias hoje, sexta-feira, e eu quero também repisar que os pais e encarregados de educação devem ajudar esta uma semana, não é, que eles vão estar fora das salas de aulas, a consolidar aquilo que aprenderam, não é, principalmente, como bem disse ontem, para aqueles alunos que vão fazer exame este ano, tá bem? Porque para um aluno, férias é férias mesmo, é para viajar, brincar, esquecer o uniforme, cadar, não sei lá. Mas pais encarregados de educação, pedimos que tomem nota quanto a este aspecto, tá bem? Tomem nota, e principalmente aqueles que já são mais adultos, os que estão a fazer 12ª, 10ª, 11ª, não é? Vocês já conseguem dominar isto, então não precisam sempre de ser lembrado isto. Então tomem nota e façam isto. E aproveitem também as férias para poderem descansar, não é? Renovar as forças, descansar, aproveitar aí este tempo para poder conhecer novas pessoas fora, não é, do ramo académico, porque nós sabemos que normalmente as nossas amizades, quando estamos a estudar, são aquelas aí do círculo, não é, da sala de aula, são os nossos amigos. Mas este tempo de férias, aproveitem, meninos, para poderem fazer novas amizades, não só também colher algo novo, não é, colher algo novo e trazer para a sala de aula quando voltarem ao segundo trimestre, tá bem? E aproveitem as férias da melhor forma possível. E esta altura muitos estão bem felizes, porque já sabem que vão pegar muito aí nos games, vão pegar, quer dizer, aquelas brincadeiras de crianças nas zonas, não é? Mas não se esqueçam também de poderem aprender uma língua diferente, não é? Temos tido muitas sessões aqui na cidade da Beira, não é? Muitos estudantes do nível superior, até que dão aulas de inglês. Pais encarregados de educação também podem aproveitar essa oportunidade de uma semana para o seu filho se dedicar nisto, não é? Aprender uma língua diferente, não só também ter aí a ousadia de poder aprender uma e outra coisa, não é, que possa agregar algum valor para ele. Isto é necessário e é bom, não é, do que só ficar grudado nos bonecos, desenhos animados, assim que é, ou por outra games, que está na moda agora, não é? Todo mundo tem telefone e estão aí, na verdade, a jogar games. Mas podem reservar também este momento para poderem aprender uma outra coisa, ou mesmo sair das salas de aulas. As meninas podem também aprender a culinária, não é? Dedicar esta uma semana para poder aprender a culinária. Então, pais encarregados de educação podem muito bem investir nisto, não é? Do que deixar as crianças ao relento, sem nenhuma atividade, não é? Preencham com boas coisas, aprendam boas coisas, e quando voltar ao segundo trimestre, não é, possam carregar em grande, com a mente fresca, saudável e pronta
para poder avançar para o segundo trimestre. E já sabe que este trimestre vai marcar muitos estudantes, muitos alunos, a quem não conseguiu produzir boas notas e deve aproveitar isso como reflexo, não é? Então pega essas férias para poder se dedicar muito, sabe que não anda bem na matemática, aproveita para procurar também um explicador para poder melhorar este aspecto e também ver que se pode melhorar no segundo ou caro ouvinte, já sabe que segundo ou terceiro trimestre, não é? Porque são nessas alturas onde nós temos que firmar a base, não é? Temos que firmar a base, não é? Aproveitamento pedagógico logo nos primeiros trimestres contam muito, não é? Contam muito. Então façam isto, não é? Já sabe que estão de férias, aproveitem no máximo, não criem bagunça em casa, não criem bagunça. Mas em todo caso, peguem essas dicas e façam isto. Caro ouvinte, 18 horas e 10 minutos. A esta altura nós vamos acompanhar uma composição musical em gesto de saudação e eu volto dentro de instante para podermos juntos conferir a rubrica Datas e Fatos, onde vamos acompanhar os fatos marcantes do dia 22 de maio. Ótima escuta convosco, Calamas, no seu tema, Cima. Boa noite e ótima escuta. Música.

Acompanhamos a música dos Calamas no seu tema Cima. Caro vinte, a esta altura vamos sim ao encontro da rubrica Datas e Fatos, onde vamos acompanhar os marcos do dia 22 de maio.

Pois bem, caro ouvinte, numa data como esta, no ano de 192, Dong Zhu é assassinado por seu filho adotivo Lu Bu. No ano de 760, 14ª passagem registrada do perilho do cometa Halley. No ano de 853, uma frota bizantina saqueia e destrói em defesa da Amiata no Egito. No ano de 1176, a Ordem dos Assassinos tenta matar o sultão do Egito e Síria, Saladino, próximo de Alepo. No ano de 1200, o rei João da Inglaterra e o rei Filipe II da França assinam o Tratado de Le Goleite. No ano de 1246, Henrique Raspe é eleito ante-rei do Reino da Alemanha, em oposição a Conrado IV. No ano de 1370, entre 6 e 20 judeus são assassinados e o resto da comunidade judaica é banida de Bruxelas, Bélgica, por supostamente profanar a hóstia consagrada. No ano de 1377, o Papa Gregório XI emite cinco bulas pontifícias para denunciar a doutrina do teólogo inglês John Wycliffe. No ano de 1520, massacre do Templo Maior ocorre durante o cerco de Tenochtitlan, resultando na revolta dos aztecas contra os espanhóis. No ano de 1819, Savanas deixa o porto de Savannah, Estados Unidos, em uma viagem para se tornar o primeiro navio a vapor com rodas de paz, veleiro, híbrido a cruzar o Oceano Atlântico. No ano de 1871, é iniciada a ofensiva das tropas de Adolphe Thiers contra a Comuna de Paris, na chamada Semana Sangrante, resultando em 880 mil trabalhadores franceses mortos e no fim da Comuna de Paris. No ano de 1875, Noruega introduz o sistema métrico decimal. No ano de 1906,

Egito fecha o estreito de Tiran para o transporte israelense. No ano de 1990, Iêmen do Norte e do Sul se unem para formar a República do Iêmen. Alguns anos mais tarde, já no ano de 2010, Inter de Milão vence o Bayern de Munique na final da Liga dos Campeões da UEFA em Madrid, Espanha, tornando-se o primeiro time italiano a vencer a histórica Triple Coroa. No ano de 2011, um tornado EF5 atinge Joplin, Missouri, matando 158 pessoas. No ano de 2012, inauguração do Tokyo Sky Street, a torre mais alta do mundo. No ano de 2014, General Pauwit Chanosha se torna o líder interino da Tailândia em um golpe militar após 6 meses de turbulência na política. No ano de 2015, a República da Irlanda se torna a primeira nação do mundo a legalizar o casamento gay em um referendo público. Em 2017, explosão durante a apresentação de Ariana Grande em Manchester, Reino Unido, deixa pelo menos 22 mortos e 50 feridos. Caro ouvinte, no ano de 2021, para finalizar, mau tempo mata 21 corredores da ultramaratona de 100 km na Floresta de Pedra do Rio Amarelo, província de Gansu, na China.

18 horas e 18 minutos, acompanhamos a rubrica Datas e Fatos, onde conhecemos os marcos registados no dia 22 de maio. Deixa-me dizer, caro ouvinte, que hoje, 22 de maio, é o Dia Internacional da Biodiversidade. Hoje é o Dia Internacional da Biodiversidade. E, se o tempo nos permitir, nós vamos aqui tocar neste assunto, não há? Caso contrário, caro ouvinte, fica para a semana que vem. Não há. Lembrando que ainda estamos no mês de maio e dentro de alguns dias nós vamos aí ter algumas datas, não há, importantes a deixar ficar e que se inclua também o Dia Internacional da Biodiversidade que hoje se assinala. E caro ouvinte, a esta altura vamos nós ao encontro de mais uma composição musical. Vamos viajar para a zona sul do país, não há? Há quem diga que, olha, Carmen, tu, sinceramente. Mas ok, tudo bem. Vamos até a zona sul do país, caro ouvinte. Nós vamos acompanhar a música pertencente ao Mista Bau no seu tema Rifamba Só. Ótima escuta. E vamos a este som, Rifamba Só. Até já.

Pois é, caro ouvinte, acompanhamos a música do Mr. Bao e Famba Só. Ok, tudo bem. 18 horas e 23 minutos. A esta altura, nós vamos conferir, para finalizar esta semana, a sugestão de leitura parte em cinta ao Euclides dos Santos, intitulada Sem Máscara, o Itinerário do Sonhador. Vamos acompanhar esta rubrica, caro ouvinte, e eu volto dentro de instante. Até já.

Boa noite, estimado ouvinte. Seja bem-vindo à rubrica Sugestão de Leitura. Sem Máscara, o Itinerário de um Sonhador. Esta é a obra que vamos trazer para si nesta semana. Sem Máscara, o Itinerário de um Sonhador. É o livro que marca a estreia do jovem escritor Euclides dos Santos na literatura. A obra é composta por 135 páginas, comporta contos que retratam as inquietações da juventude que vive entre a realidade e a utopia, entre o assumir a responsabilidade para uma vida adulta, mas com desejo de permanecer livre. A obra traz igualmente alguns comportamentos sociais típicos de jovens que buscam uma vida aquém das suas capacidades. E através da obra, o autor Euclides dos Santos faz homenagem a vários escritores moçambicanos, como o Albino Magaia, o Mia Couto, Lilia Moplé, Fernando Manuel, Paulina Xiziane, Samora Machel, entre outros, ao mencionar trechos de seus escritos. Euclides dos Santos nasceu em Maputo e é mestrado em Direito do Trabalho, licenciado em Administração Pública. É funcionário do Instituto Nacional de Comunicações de Moçambique, onde desempenha as funções de técnico na regulamentação. Ao longo da carreira profissional, fez diversas formações em Portugal, Brasil, Bélgica, Quênia, África do Sul, Itália, Angola, assim como em Moçambique. Caro ouvinte, é desta forma que eu encerro a rubrica Sugestão de Leitura. Recordar que falamos da obra do Euclides dos Santos, intitulada Sem Máscara, o Itinerário de um Sonhador.

Marcos Ícaro, vindo, finalizamos sim a rubrica Sugestão de Leitura. Acompanhamos a obra de Euclides dos Santos, Sem Máscara, O Itinerário de um Sonhador, obra esta que correu durante a semana e já está finalizada. E a esta altura nós vamos ao encontro de uma composição musical. Estamos com 18 horas e 27 minutos, levando para si o programa Eco Estudantil, na sua quinta e última edição da semana para hoje, dia 22 de maio. 2026. Caro ouvinte, mais música. Twin Fingers, Hernani, tá na moda. Vamos acompanhar este ritmo e até já.

Pois é, conferimos a música do Hernani 20 Fingers, está na moda. Caro 20, 18 horas a 30 minutos. A esta altura, sim, nós vamos acompanhar a viagem académica. Aliás, a viagem académica não, nós vamos explorar outra parte fora das salas de aulas e para já, rubrica Giro pelo Mundo, vamos viajar até a zona norte do país, concretamente na ilha de Moçambique. E quem está na condução desta magnífica viagem é o Sebastião Sarmento. Vamos acompanhar, eu volto dentro de instante. Boa viagem, até já.

Acordei, saudações, estimado ouvinte do programa Eco Estudantil. Seja bem-vindo à rubrica Giro pelo Mundo de hoje, onde estaremos a conhecer a ilha de Moçambique, localizada na província de Nampula. O distrito da ilha de Moçambique localiza-se na zona costeira da província de Nampula, no norte de Moçambique, sendo um dos lugares mais históricos e simbólicos do país. A sede do distrito situa-se na própria ilha, que também constitui um município. Esta ilha é pequena em dimensão, com cerca de 3 km de comprimento e entre 300 e 400 metros de largura, mas possui um enorme valor histórico, cultural e turístico para Moçambique e para o mundo. A ilha de Moçambique tem uma importância especial na história do país, porque foi a primeira capital de Moçambique durante cerca de 4 séculos, no período colonial português, antes da capital ser transferida para Lourenço Marques, atual Maputo. O próprio nome Moçambique deriva desta ilha, provavelmente associado a um antigo governante ou comerciante árabe chamado Musa Bin Bik, cuja presença na região influenciou a designação do território.

Historicamente, a ilha de Moçambique já era um importante centro comercial, muito antes da chegada dos europeus. Desde aproximadamente o século XXI, existiam ali comunidades organizadas ligadas ao comércio do Oceano Índico, envolvendo povos africanos, árabes, persas e indianos. Estes povos criaram redes comerciais que ligavam a costa oriental africana ao Médio Oriente e à Ásia. Mais tarde, em 1498, o governador português Vasco da Gama passou pela região e a ilha tornou-se um importante entreposto comercial que ligava África, Europa e Oriente, sendo utilizada para o comércio de especiarias, ouro, marfim e, posteriormente, escravos. Ao longo dos séculos, esta mistura de povos e culturas deixou marcas profundas na identidade local. A ilha tornou-se um espaço multicultural, onde conviviam africanos, árabes, indianos, muçulmanos, hindus e portugueses. Essa diversidade é visível até hoje na arquitetura, na religião, na gastronomia e nos costumes da população. Uma característica marcante da ilha é a divisão histórica entre duas zonas urbanas. A cidade de Pedra e Cal, construída durante o período colonial com edifícios de pedra e estilo europeu, e a cidade de

devido ao seu extraordinário valor histórico e arquitetônico. A ilha de Moçambique foi classificada como Patrimônio Mundial da Humanidade pela Unesco em 1991. Entre os monumentos mais conhecidos encontra-se a Fortaleza de São Sebastião, uma das maiores fortificações construídas pelos portugueses na África Oriental. Do ponto de vista demográfico, a ilha de Moçambique possui uma população relativamente elevada para o seu tamanho, com dezenas de milhares de habitantes. Essa densidade populacional resulta da sua importância histórica como centro urbano e comercial ao longo dos séculos. Entre as curiosidades mais interessantes da ilha de Moçambique, destaca-se o fato de um território tão pequeno ter dado nome a todo um país. Outra curiosidade é que a ilha foi durante séculos um ponto estratégico das rotas marítimas internacionais do Oceano Índico. Também é conhecida pela sua arquitetura única, que mistura estilos africanos, árabes e europeus, formando um dos conjuntos históricos mais importantes do continente africano. Hoje, a ilha de Moçambique é considerada um símbolo da identidade histórica do país, representando o encontro de culturas e civilizações que contribuíram para a formação da sociedade moçambicana. Estimado ouvinte, desta maneira é que terminamos a rubrica Giro pelo Mundo de hoje, onde estivemos a conhecer a ilha de Moçambique. Eu me chamo Sebastião Sarmento e prometo voltar numa próxima oportunidade com mais Giro pelo Mundo. Boa noite.

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1: Pois é, caro ouvinte, antes de voltarmos, como bem dissemos ontem, nós estivemos aí a viajar até a ilha de Moçambique com Sebastião Sarmento e a esta altura nós vamos acompanhar esta composição que ainda nos remete a esta província, que é a província de Nampula. Vamos acompanhar esta dança, este ritmo e voltamos dentro de instante. Até já.

Pois é, caro ouvinte, Snack Suma Nampapa, música esta da zona norte do país, onde estivemos aí a conhecer a sua cultura, demografia e tudo mais na rubrica Giro pelo Mundo. E já saímos de Nampula, já saímos da zona norte e estamos agora aqui, caro ouvinte, nos estúdios da Rádio Cidade para poder ainda trazer nesta quinta e última edição do programa Eco Estudantil, a rubrica Minuto de Ciência, onde vamos falar do carro elétrico. Vamos acompanhar e eu volto dentro de instante, porque sabe, caro ouvinte, que ainda temos uma matéria que foi destaque nesta semana concernente ao consumo de drogas nas escolas, que já está-se a agravar, isso por parte dos adolescentes e jovens. Mas antes disto, vamos acompanhar esta rubrica e volto dentro de instantes. Até já.

Boa noite, seja bem-vindo à rubrica Minuto de Ciência. E para esta edição vamos falar a respeito do carro elétrico. Um carro elétrico é um veículo movido por energia elétrica em vez de gasolina ou diesel. Em vez de queimar combustível, ele usa uma bateria recarregável para alimentar o motor elétrico. Como funciona? A bateria armazena energia elétrica. Essa energia é enviada para o motor elétrico. O motor transforma energia elétrica em movimento. Simples assim, sem explosões de combustível dentro do motor. Por que ela é importante? Não emite gases poluentes pelo escapamento, é mais silencioso, pode ser mais eficiente que carros a combustão, pode ser recarregado em casa ou em estações públicas. Curiosidade rápida. O carro elétrico não é uma invenção recente. Os primeiros modelos surgiram no século XIX. Hoje, a tecnologia evoluiu muito, com baterias mais duráveis e carregamento mais rápido. O carro elétrico não é uma invenção recente. Carro elétrico é um veículo que usa energia elétrica armazenada em baterias para se mover, reduzindo a poluição e o uso de combustíveis fósseis. Caro ouvinte, desta forma que eu encerro a rubrica Minuto Ciência, onde falamos a respeito do carro elétrico.

18 horas e 43 minutos, sim senhora, acompanhamos a rubrica Minuto de Ciência e falamos do carro elétrico, rubrica esta que nos fala da inovação e tecnologia. E caro ouvinte, a esta altura vamos nós ao encontro de uma composição musical e voltamos dentro de instante a esta altura. Quem vai fazer com que a temperatura diminua, não é? Para que, aliás, diminua não, mas aumente, porque para alguns dizem que está frio. Vamos ao encontro do Mr. Bao, Nelson também, no seu tema Love You Ami. Até já. Aproveita a dançar, hein?

0: Pois é, caro ouvinte, Mr. Bal, com a participação do Nelson no seu tema Love You Am. Billy Young, My Sweet Love You Am. Música esta pertencente a estas duas figuras magníficas no mundo artístico aqui em Moçambique. E a esta altura nós vamos, caro ouvinte, trazer esta matéria que nós demos introdução ontem, que na verdade marcou esta semana. Olha que ontem nós trouxemos aqui uma nota informativa, não é? Que na verdade mexeu muito, não é? Com o mundo académico, onde está-se a agravar o consumo e venda de drogas nas escolas, não é? Está-se a agravar de uma forma drástica o consumo e venda de drogas nas escolas. E nós, como eco-estudantil, não devemos ficar indiferentes quanto a esta questão. Mesmo assim que os estudantes estão de férias, não é? Isso só pode não afetar também aqueles que estão no nível médio, básico, primário, mas também os que estão na universidade. E olha que as férias só têm duração de uma semana, mas isto deve ser chamado a atenção, deve ser falado, não é? Porque é triste, não é? E ontem nós demos a introdução concernente, demos um alerta muito forte concernente esta questão do agravamento do consumo de drogas nas escolas, que tem sido verificado muito. E hoje nós dissemos que talvez teríamos aqui um convidado, mas não foi possível também. E em jeito mesmo de trazer aqui esta matéria, era necessário que nós possamos trazer aí os riscos de consumo de drogas, não só também trazer aí sinais, não é, de alerta, para que os professores, tanto pais e encarregados de educação, possam estar atentos aos seus educandos, está bem? E como bem tem dito que, caro ouvinte, não é? O consumo de drogas nas escolas é um problema muito sério. Muito sério mesmo, e que não só afeta no rendimento escolar, mas também afeta na segurança dos estudantes, não afeta muito na segurança dos estudantes e não só também na saúde do próprio estudante que consome esta própria substância. E a prevenção depende da participação da família, da escola também e da comunidade. E eu vou deixar ficar aqui os principais riscos do consumo de drogas entre estudantes. Isto, na verdade, vai afetar outras pessoas, outra camada, não é? Mas estamos aqui a nos focar aos estudantes. E o primeiro risco é a dificuldade de concentração. Dificuldade de concentração e queda no desempenho escolar. Este é o principal risco. Dificuldade de concentração e queda no desempenho escolar. E outra também é esta que eu disse aqui. Problema de saúde. Não só vai afetar a mente, mas também vai afetar a saúde física. Vai sim afetar a saúde física. Problemas de saúde físico e mental. E também isto, nós falamos sobre a segurança dos estudantes. Tem a ver também, caro ouvinte, que isto é um risco, não é? A violência, indisciplina e conflitos dentro da escola, que cria insegurança por parte dos outros estudantes. E também dependência química e isolamento social. Recordar também que o principal e o prejudicial risco é o abandono escolar. O abandono escolar. Caro ouvinte, as drogas destroem sonhos. Nós ontem pisamos, falamos nisto de uma forma que acredito que se tem um estudante que consome isto, ele bateu na cabeça, não é? Ele pensou nisto, não é? Ele pensou nisto. E olha que você deve se livrar disto. Este é o principal risco, abandono escolar. E eu quero também deixar ficar aqui alguns sinais de alerta para os pais e não só também para os professores, não é? Que devem estar atentos, muito atentos a estas mudanças por parte dos seus alunos. Que primeiro é a falta frequente às aulas. Isto é verdade. A falta frequente às aulas e também mudança brusca de comportamento, não é? Sonolência, às vezes, aquela agitação excessiva nas salas de aula, queda nas notas também devem. Quer dizer, o professor deve fazer um acompanhamento. não é? E também por parte dos pais, deve notar se ele está presente ou não. Aquele afastamento da família, dos amigos, isso deve ser observado por parte dos pais. E uso de objetos suspeitos ou até cheiro incomum nas roupas, não é? Porque pessoas que consomem essas substâncias, não é? Apresentam esses aromas ou cheiros, não é? Incomum. E como prevenir? Isso deve ser promover-se que um diálogo aberto com jovens, e o que tem sido feito muito aqui na Cidade da Beira, tem-se desenvolvido campanhas educativas nas escolas e incentivar também atividades esportivas e culturais que temos visto aqui na nossa Cidade da Beira, tanto também na comunidade escolar, e oferecer apoio psicológico aos estudantes que necessitam disto, não é? Que necessitam disto, desta ajuda. De igual modo, também fortalecer a parceria entre a escola e a família, não é? Entre a escola e a família. E olha, nós estamos com 18 horas e 54, mas lembra-te, caro estudante, drogas destroem sonhos. Drogas destroem sonhos. Destrói saúde. Drogas destroem oportunidades. E olha que a melhor escolha, caro ouvinte estudante, a melhor escolha é dizer não e buscar um futuro saudável e seguro. É aprender a dizer não, abrir a boca e dizer não e fugir também. Há certas amizades que condicionam isto, mas deves aprender a dizer não e fugir disto, não há? Recorda-se que o maior risco é o abandono escolar. E não só. Também tem a ver consigo, a sua vida. É a morte, não é? Temos visto casos em que há pessoas que perdem a vida devido ao consumo de drogas, não é? Overdose. Então tenha muito cuidado, mas muito cuidado mesmo. Está bem? Livra-se disso. Fuja dessas coisas. Aprenda a dizer não a certos grupos de amizade, a certas companhias. Aprenda a dizer não. Tá bem? E foca-te no teu futuro. Tá bem? 18 horas e 55. A esta altura, nós vamos ao encontro da última proposta, que é a rubrica O Nosso Português. E eu volto, caro ouvinte, para colocar o ponto final à presente edição deste programa, na sua quinta e última edição da semana. Caro ouvinte estudante, por favor, cuide-se muito mesmo. Cuide-se muito.
1: O nosso português.
2: João, já visualizaste bem o filme?
3: Não tive tempo, Bila. Fui visionar a cidade.
4: O João e o Bila não conhecem os significados de visionar e visualizar. Visualizar e visionar. Estes dois verbos apontam para duas atitudes distintas. Visualizar significa formar uma imagem mental de alguma coisa ausente. Embora nunca tenha visitado a ilha, consigo visualizar perfeitamente alguns recantos da fortaleza de São Sebastião, pela descrição realista que os meus amigos me fazem. Visionar significa proceder ao visionamento de um documento audiovisual. Ninguém acreditava que ele tivesse razão, até ao momento em que visionaram as imagens em vídeo colhidas por um transeunte. Só então perceberam bem como o acidente tinha ocorrido.
1: Assim se fala português.

18 horas e 57 minutos, está finalizado o programa Eco Estudantil para esta edição de 22 de maio. Caro ouvinte, muito obrigada pela sua preferência. Já sabe que estamos em encontro às 19 horas para o Espaço de Notícias. Vamos a segmento para finalizar com a última parte do Viva a Cidade nesta sexta-feira. E para já, vamos finalizar com a música pertencente ao Hernán, aliás, a música do Hernán, sim, no seu tema Minha Nana. Até já.

19 horas e 1 minuto, vamos às notícias a esta altura. PRM sanciona motorista da Nagi Investimentos por infração rodoviária. A Polícia da República de Moçambique aplicou uma multa de 13 mil meticais ao condutor da transportadora Nagi Investimentos por excesso de velocidade num autocarro que fazia o trajeto Maputo-Inhambane. Trata-se de uma medida tomada após um vídeo que tem estado a circular nas redes sociais, mostrando o autocarro em causa a alta velocidade na tentativa de realizar uma ultrapassagem. É um anúncio feito hoje em conferência de imprensa pelo chefe da repartição de cadastro de condutores e fecheiros de veículos no Departamento de Trânsito do Comando da cidade de Maputo. Arlindo Guamba destacou na ocasião a importância de respeitar as regras de trânsito de forma a salvaguardar a segurança dos cidadãos. O país beneficia de 6,8 milhões de vacinas para combate à cólera. Moçambique vai beneficiar de 6 milhões e 800 mil doses de vacina contra a cólera no quadro das ações para a erradicação da doença. É uma doação anunciada na 79ª Assembleia Mundial da Saúde, que decorre na cidade suíça de Genebra. Em entrevista à Rádio Moçambique, o ministro da Saúde, o CNIS, que participa no evento, disse que o objetivo é reduzir a mortalidade por cólera no país. Ainda no âmbito da Assembleia Mundial da Saúde, Moçambique lança hoje em Genebra o Plano de Eliminação da Cólera 2025-2030, orçado em parte de 500 milhões de dólares, o equivalente a mais de 31 mil milhões de meticais. Presidente da República inaugura edifício do Tribunal Distrital de Moamba. O Presidente da República exige que os órgãos de justiça reforcem o combate aos discursos de ódio, violência e outras práticas que atentem contra a dignidade humana e o Estado moçambicano. Daniel Chapo destaca que só assim Moçambique vai se firmar como uma nação pacífica. O chefe de Estado falava esta manhã na inauguração do edifício do Tribunal Distrital de Moamba, no quadro da visita que efetua à província de Niassa.

Na página internacional, Donald Trump envia mais de 5 mil soldados à Polónia. O presidente norte-americano Donald Trump anunciou esta quinta-feira o envio de mais de 5 mil soldados para a Polónia, dias depois de ter anunciado a retirada do mesmo número de militares norte-americanos da Alemanha. Donald Trump publicou na sua rede social Truth Social esta quinta-feira uma declaração segundo a qual irá enviar 5 mil soldados à Polónia e justificou que a decisão resulta da forte relação assim que é entre os dois países. O anúncio surge dois dias após o vice-presidente dos Estados Unidos ter informado que o destacamento planeado de tropas norte-americanas na Polónia tenha sido adiado. Dezenove horas e cinco minutos, está completa a informação a esta altura. Boa noite e até já.

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19 horas e 19 minutos. Caro ouvinte, desta forma que nós voltamos para a última parte do Viva a Cidade. Noite. Estou em graça, estou. Saia desta manta aí, saia desta camisola que está de. Criar aí Guisson Santa, que tudo seja correr bem do outro lado. Caro ouvinte, vamos carregar esta última parte de Viva a Cidade até bem parte das 21 horas. Já sabe que 19 horas te reserva a rubrica Beat ao seu gosto. O espaço acho que o estimado ouvinte tem para poder ligar, pedir a sua música e endereçar a alguém especial. Das 20 às 21 horas, nos carregamos com a música e palavra amiga. E se a noite sexta-feira não será diferente. E assim que esta altura já está com um bom plano para poder iniciar o fim de semana, olha, que tudo corra com responsabilidade, prudência, está bem? E boa gestão também, não é? E boa gestão também. A esta altura, hoje é dia 22 de maio, não é? A esta altura, certas pessoas estão já a começar a se perguntar, que tal? Location? Location? Location, caro ouvinte, location, diga-me onde é que estás agora, que tal, onde é que estás agora, posso passar daí, que tal, posso dar uma saltada aí, quando o bolso já está cheio, o fim de semana anima, mas quando não se passa nada, sexta-feira como segunda-feira, opa, coma lá, vamos a isto. Caro ouvinte, este é o espaço reservado para o Beat, se eu gosto, só deixa-me informar que hoje... Infelizmente, caro ouvinte, vamos ter alguma restrição no fornecimento das músicas e antes de mais pedimos as nossas sinceras desculpas, vamos ter restrição no fornecimento assim que é, das músicas, não é? Algumas músicas que talvez nós podemos aqui não achar, não é? Não será possível achar, mas o espaço está aberto desde já. Através do 87 99 39 048, é sexta-feira, já sextou em grande, ligue para nós

0: Essa sua música, mas antes deixa-me dizer que vamos ter a restrição no fornecimento das músicas e eu peço a compreensão do estimado ouvinte que vai ligar. Primeiro ouvinte, boa noite.
1: Boa noite.
0: Boa noite, como está?
1: Tudo bem?
0: Aqui também está tudo bem. Essa voz a quem pertence?
1: Esse é o 20 Nino da Manga Mascarenha.
0: Lino.
1: Nino, Nino.
0: Nino. Nino, diga-me como é que está a correr a sua sexta-feira. Location.
1: Sexta-feira vai indo os empurrões com frio que se vai sentir aqui na cidade da Beira. Para o dia de hoje, com tanto frio que se faz sentir.
0: Ok. Exato. Está em casa agora, não é?
1: Exatamente.
0: Exato. Então, em todo caso, diga-me aí hoje que vamos escutar, recordar que estamos aqui com a restrição no fornecimento das músicas. Vamos a isto.
1: Exatamente. Mas para a minha parte, eu acho que a seleção da música vai ter. É a música de Flow. Como sempre penso, a música de Flow. Um dos melhores êxitos.
0: Ok, slow com tema.
1: Sinto a falta.
0: Sinto a falta. Ok, tudo bem. E a quem vai endereçar?
1: Desligar essa música para ti, a locutora em missão.
0: Muito obrigada.
1: Para todos que me conhecem e para todos os ouvintes da Rádio Cidade. E não se esquecer de mim, um grande amigo. Saúde.
0: E é tudo?
1: É tudo, é tudo.
0: Muito obrigada, Nino. Bom início de final de semana e até segunda-feira.
1: Obrigado. Aqui também, igualmente.
0: Exato, muito obrigado.
1: Obrigado.

0: Ouvindo a linha, boa noite.
1: Parabéns, amigo, boa noite.
0: Boa noite, como está, mano Fernando?
1: Mesmo com problemas, não há problemas, a minha vida está a andar.
0: Uhum.
1: Se você não está satisfeito com isso, toma veneno. Ah, estou a brincar, pá. Estou bem, estou bem.
0: Ok, que bom. Eu também estou bem, graças a Deus. Como é que está correndo a sua sexta-feira em Maputo? Como é que está a agitação aí na Matola?
1: Ah, aquela de sexta-feira, né?
0: Uhum.
1: As pessoas a se movimentar, a procurar quem vai lhe pagar bebida.
0: É verdade.
1: Agora está horário as pessoas que pagam bebida. E aquele que paga bebida é burro, é parvo.
0: Okay. Porque
1: poder fazer outras coisas com esse dinheiro.
0: Ok.
1: Mas já está tudo bem.
0: Uhum.
1: Graças a Deus, o Maputo está mil maravilhas.
0: Que bom. E Mano Fernando, então, em termos de música?
1: Não sei se vai ter aí no repertório. Eu queria o Mr. Cuca e o Zico. O título é Dinheiro.
0: Dinheiro.
1: Não sei se já viram essa música.
0: Sim, estou a
1: pedir dinheiro, dinheiro.
0: Exatamente.
1: Sim, não sei se vai ter aí no repertório. Eu queria o Mr. Cuca e o Zico. O título é Dinheiro.
0: Dinheiro.
1: Você já viu essa música?
0: Sim,
1: estou a pedir dinheiro, dinheiro.
0: Exatamente.
1: Sim, essa música é da sexta-feira, porque a gente devemos escolher as músicas consoante os dias, né?
0: Exato.
1: Temos que escolher músicas mexidas hoje.
0: Exato, vamos ver isto. E quem vai endereçar?
1: Primeiro vai para a ministra dos Negócios Particulares,
0: uhum,
1: que é a minha esposa, a Miséria Marcel, os meus filhos, o meu neto Josué, meus pais, Gabriel Mufundisi, Helena Manganha Lançar, da Dulce e Anima. Os grandes homens da RAI, do caso do primeiro Big, aquele abraço. Também o Massona. Outros ouvintes que ligam sempre aqui neste programa, nessa rubrica, né?
0: Uhum.
1: Aquele abraço. Fica a dica, mesmo com problemas, não há problemas, a minha vida está a andar. Boa noite, cidade da Beira, Fernando Mufundisi. É meu nome.
0: Muito obrigado, Mãe Fernando.
1: Abençoa,
0: muito obrigado. Boa noite, boa sexta-feira.
1: Está a ver a minha energia contagiante, né?
0: Estou a ver. Aqui ontem, olha, Mãe Fernando. Ontem,
1: diga,
0: quando eu saía.
1: Ai, meu Deus.
0: Ontem, quando eu saía, a quem me perguntou: olha, Carmen, que tal? Como é que é aquela palavra do Fernando Mufundisi? Eu até acabei me esquecendo, ainda bem que recordou.
1: Mesmo com problemas,
0: uhum,
1: não há problemas. A minha vida está a andar.
0: Exato.
1: Isso já diz tudo. Mesmo o diabo fica admirado, porque sabe que já depois coisas aí.
0: Exato.
1: Mas você a dizer isso tem medo. Como assim? Mana Carmen, aquela frase.
0: Muito obrigado, obrigado.
1: Tchau, tchau.
0: Tchau,
1: Deus
0: tchau.
1: Te abençoe.
0: Obrigado.

0: Ouvindo a linha, boa noite.
1: Ora, viva, boa noite, Mana Carmen.
0: Boa noite, Mano Celino, como está?
1: Tudo bem, não sei, não sei, Mana Carmen.
0: Aqui também está tudo bem. Está com o coração a bater, não é? Será que? Será que? Será
1: Ah.
0: que?
1: Realmente, depois do dia de ontem, não consegui entrar na linha.
0: Ok, tudo bem. Mas que tal? Como é que está a correr o seu dia? Onde é que está agora? Diga-me location.
1: Realmente, hoje mesmo estou de folga.
0: Em
1: Estou aqui mesmo.
0: casa?
1: Agora estou aqui na barbearia mesmo, já estou quase para largar.
0: Ok.
1: Só vou largar depois de escutar a música que eu quero ouvir.
0: Vamos ver se posso. Hoje aqui a situação não está muito boa. Vamos ver se posso. Qual é a música?
1: Hoje não vou escolher uma música tão complicada, uma música muito simples, já toquei muitas vezes. Estou falando do Mexer de Rosário, com o seu tema é Minha Sexta, como hoje é sexta-feira, né?
0: Sexta de problema ou não? Minha
1: Não,
0: sexta.
1: Minha Sexta, de Mexer de Rosário. Sexta
0: Ah,
1: do
0: Mexer
1: problema
0: de
1: é de quem?
0: Rosário.
1: Sim.
0: Ok. E a quem vai endereçar?
1: Essa música é para todos, está escutando a rádio. E nós temos um excelente nesse preciso momento, e amanhã estaremos juntos de novo. E uma grande amiga também está por aqui perto a escutar a rádio, chama-se Lúcia, está na companhia da rádio também.
0: Ok.
1: Sim, e para todos e para ti, Manoel, gostei de um bom trabalho.
0: Muito
1: E até na
0: obrigada.
1: segunda-feira.
0: Muito obrigada, é verdade. Já que, aliás, até domingo, entra no domingo às 13, não é? Mas
1: Domingo, domingo.
0: já que localizei a sua música,
1: Ok.
0: infelizmente, não é?
1: Fazer
0: Exato.
1: ponto.
0: Celine. Celine.
1: Eu não sei quem estava de trabalho, tardinha, estava muito grato com os clientes gostaram muito da uma seleção que fez essa tarde, então,
0: Ok.
1: realmente. Não sei se era a Mana Carmen, estava aqui no seu período, 10, 15, 16.
0: 16 horas é a estrela.
1: Ok, está
0: Sim,
1: de
0: eu
1: parabéns,
0: entrei
1: parabéns. Diz lá.
0: pontualmente em 17 horas.
1: Pode dizer, o barbeiro aí então gostou da seleção.
0: Até tinha que gravar, mas vou-lhe dizer.
1: Tá certo. Mano, cumprimentos para ela também.
0: Ok, será entregue, tudo bem.
1: Tá certo, obrigado.
0: E é
1: Já foi.
0: tudo.
1: É tudo, filho.
0: Ok,
1: Bom trabalho.
0: obrigado, bom final de semana.
1: Tá certo.
0: Obrigado. Olá, boa noite. Olá, boa noite.
2: Carmen, olá.
0: Oi, Paulo, como está?
2: Bom, eu estou bem aí, Carmen.
0: Eu estou bem também, graças a Deus. Diga-me o location.
2: Location é a caminho de casa.
0: Ok.
2: Para ver se façam duas, comer alguma coisinha, hein?
0: Depois sair.
2: Pois, uma saidinha básica, nunca é demais.
0: Ok, tudo bem. E qual é a agenda? Para onde é que vais?
2: Vou mesmo pertinho, né? Para puxar um papito com os bradas,
0: Exato. E como é que foi o
2: já
0: seu dia de trabalho?
2: deve estar a reclamar da demora.
0: Ah, ainda é cedo. Não é cedo. 19 horas e 30.
2: Não, que é para voltar cedo.
0: Ah, tudo bem.
2: Não é para voltar amanhã, não.
0: Ok, tudo bem. Também amanhã vais trabalhar, não é?
2: E já viste como é que é, né?
0: Exato. E
2: Exato.
0: Paulo, em termos de música?
2: Carmen, hoje eu não vou te dar muito trabalho. Deixa tocar Man, se sente.
0: 50 Cent, Madman. Exato. Ok, e a quem vai endereçar?
2: Como sempre, esta sugestão musical vai para alguns brothers que estão aí, ligadinhos. Alguns meus primos também que devem estar ligadinhos, acredito eu. A família Sanjuns, a família Gamboa. E para ti, Carmen, continuação de um bom trabalho, hein? Até a próxima.
0: Exato. Muito obrigada. Bom final de semana, já que localizei a música. E até amanhã. Aliás, segunda.
2: Igualmente, Carmen. Está bem, está
0: Obrigado.
2: bem.
0: Olá, boa noite. Ouvinte em linha, boa noite. Olá, boa noite. Boa noite, como está?
3: Tudo no ser nos estudos da 105.2.
0: Aqui também está tudo bem. A voz a quem pertence?
3: Aqui ouvinte Moisés Chombe.
0: Moisés Chomba, de onde escuta a Rádio Cidade?
3: 18º bairro, Mercado Felipe.
0: Exato. E como é que está a sua sexta-feira?
3: A minha sexta está muito calma, se eu acabar de largar agora. No caminho de casa.
0: Exato. E em termos de música?
3: Em termos de música, quero escutar a música do Kalema e Matias Damasio, Eza Eva e Adão.
0: Kalemas.
3: Matias Damasio.
0: Eva e Adão.
3: Sim.
0: Ok, deixa-me ver se eu tenho essa música aqui do outro lado, porque estamos com problemas, não é? Hoje sexta-feira louco em oferecer as músicas.
3: Tá bem.
0: Ok, mas se eu não encontrar aqui, qual é a outra sugestão? Não tenho aqui a música.
3: Não tenho a sugestão, não. Pode ser mesmo, tem sim a desilusão.
0: Oh, exatamente, é quem vai interessar?
3: Essa música vai especialmente a minha esposa.
0: Uhum. E como sim. Se chama?
3: Natália.
0: E é tudo?
3: É tudo, é tudo. Bom trabalho para ti. É?
0: Muito obrigada, boa noite, bom final de semana, até segunda-feira.
3: Tchau, tchau.
0: Obrigada.

0: Olá, boa noite.
1: Ora, viva, muito boa noite.
0: Boa noite, como está?
1: Estou bem, não sei, aí no rádio cidade.
0: Aqui também estamos muito bem. A voz é quem pertence?
1: Pertence, eu sou de bairro de Dinamisa e betamente aqui em Calfua.
0: Exato. Como é que está a sua sexta-feira?
1: Sexta-feira está a andar bem, não sei, aí no rádio cidade.
0: Aqui também está tudo bem. É o Mano Isufo, é isso?
1: Exatamente, exatamente.
0: Exato. Isufo em termos de música.
1: A música, criei uma música de Paisley Logan, da cidade da Beira.
0: Música de?
1: Paisley, Paisley.
0: Tizer.
1: Paisley,
0: Que isso? Ok, qual é o
1: Paisley.
0: tema da música?
1: Venha me amarem.
0: Venha me amar, deixa eu ver. A quem vai oferecer essa música?
1: Oferecer para a minha esposa, Maria, meus filhos, Ivani e Elton.
0: Ok, e qual é a sua agenda para final de semana?
1: Minha agenda, hoje estou aqui no trabalho, amanhã vou visitar irmãos da igreja.
0: Ok. Olha, e se fosse estou com problemas aqui em achar essa música, não é? E não tenho mesmo, não tenho aqui essa música. E é quem vai. Aliás, tem outra sugestão?
1: Para ser ministro de Bal, Amália.
0: Malha Pepa, Malha Pepa. E a quem vai ter? Ok, é tudo.
1: É tudo para ti e bom trabalho aí para que você.
0: Exato, muito obrigado. Já está aqui a música. Olha, boa noite, ótima escuta, bom final de semana, tudo com responsabilidade, Suf.
1: Muito bem, pessoal.
0: Exato, obrigado e até segunda-feira.
1: Tchau, tchau.
0: Tchau. Exato minutos, mais uma vez, caro estimado ouvindo, estamos com problemas em oferecer as músicas aqui nesta edição de sexta-feira e pedimos a sua compreensão. Olá, boa noite. Boa noite, estimado ouvinte. Olá, boa noite. Eu estou bem, do seu lado. Que bom. A voz a quem pertence? Exato, Manuel Isaías. Como é que está Macurungo hoje? Está em casa? Ok, vai sair ainda.
1: Ah, é tarde, mas já tem lá para gente uma hora de tempo, tá?
0: Bolso não tá bom, né? Manos de Macurum, quando tem dinheiro, é só aí nos. Como é que se diz aí? Aí no campo, Bitone, né? Aí. Daquele lado do coisa, maçaniqueira. Mas em todo caso, isso é muito bom. Boa gerência, nós estamos falando de boa gestão aqui. Exato.
1: Verdade, lá não pode.
0: Ah, ok, tudo bem. E em termos de música? Desculpa? Leonardo? Com o tema? Ok. E a quem vai endereçar? E é tudo?
1: É tudo.
0: Exato. Muito obrigada, então. Boa noite e ótima escuta. Bom final de semana para ti também.
1: Obrigado.
0: Obrigada.

0: Olá, boa noite.
1: Boa noite.
0: Boa noite, como está, querida?
1: Bem,
0: Eu também estou bem, eu hoje a quem pertence?
1: Bernícia.
0: Belícia.
1: Bernícia.
0: Bernícia.
1: Sim.
0: Bernícia. De onde escuta a Rádio Cidade Beira?
1: Beira.
0: Beira onde?
1: Atacando.
0: Mataquana. Bernícia, hoje o que vamos escutar? Desculpa, música de?
1: Dois atrás, ponto de homem.
0: Bernice, eu não consigo ouvir direito.
1: Eu quero pedir a música da cantora dois atrás, dois atrás.
0: Ok, qual é o tema? Peço que fale mais alto o tema.
1: Woman.
0: Roman.
1: Woman, posso mandar uma mensagem?
0: Olha, aqui não temos como ler as mensagens. Aqui é a sua chamada.
1: Porque...
0: Roman, é isto?
1: Não, woman.
0: Woman. Woman, exatamente.
1: Mulher, né? Mulher em si.
0: Mulher é woman, exato. Ok? E a quem vai endereçar? E é tudo? Muito obrigada, boa noite, bom final de semana. Obrigada.
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0: Ah, música da Doja Cat, Woman, ok? Já não estava a perceber a cantora, não é? Doja Cat, Woman, já está aqui selecionada a Bernícia, está bem?
4: Não sou galã de novelas, mas tem alguém que não aguenta.
0: E caro ouvinte, vamos a isto. Olá, boa noite. Eu estou bem do seu lado.
5: Estou bem,
0: exato, mano Inácio, como é que está a sua sexta-feira? Que bom. Em termos de música, a música do Xemba.
5: Sheila. Não te ver com minha paixão.
0: Mas, desculpa, a música de quem? Sheila? Essa música pertence a?
5: Monteiro.
0: Filipe Monteiro.
5: Sim.
0: Exato. E a quem vai endereçar?
5: Vá para todos os vídeos da Rádio há 26 anos. A existência da nossa Rádio.
0: E é tudo?
5: É tudo. A gente fosse, na Zecena da Ponço.
0: Tá bom, tá bom, até segunda-feira. Ali, até domingo, né? Domingo à tarde.
5: Ah, domingo à tarde.
0: Sim, domingo à tarde.
5: Da cura.
0: Ok, muito obrigada, bom final de semana. Pois bem, caro ouvinte, vamos ao encontro de mais dois ouvintes, 87-99-39-048. Olá, boa noite.
6: Boa noite a todos os ouvintes da 105.2 FM.
0: Boa noite, mano Carlitos. Se estou na cidade da FM, como está?
6: Estou bem, não sei do outro lado.
0: Aqui também... Como? Logo sexta-feira, mano Carlitos. Olá, boa noite.
7: Boa noite, mana, como está?
0: Eu estou bem, do seu lado.
7: Graças a Deus, não sei, mas estou de barato.
0: Aqui também está tudo bem. Essa voz magnífica, quem pertence?
7: É, aqui fala com a Agulha da Munhava.
0: Agulha?
7: Sim.
0: Ok, a parte da Munhava. Munhava onde?
7: Munhava Central.
0: Munhava Central. Como é que está a sua sexta-feira?
7: Está ótimo, mana.
0: Está ótimo. Está em casa?
7: Sim, sim.
0: Exato. Alguma agenda aí?
7: Não há agenda para sair dessa noite.
0: Há agenda ou não há?
7: Não há.
0: Não há porque não há, não há porque não há dinheiro.
7: Epá, seguro em casa.
0: Não, não, não. Vamos ser sérios. Não há porque não há ou não há porque não tens dinheiro?
7: Não, porque não tenho dinheiro.
0: vamos ver, em termos de música, Agulha, é difícil os homens ficarem assim em casa de um com dinheiro no bolso. É difícil, existem, não é, esses homens, mas ei, é difícil.
7: Sim, sim. Realmente é difícil, mas com a família é mais seguro, mais econômico também.
0: Ok, tudo bem. Respeito. Em termos de música.
7: Aqui vou com Trent Singer.
0: Ok, com o tema.
7: Coração na mesa.
0: Vamos ver se temos essa música aqui. Coração na mesa. E a quem vai endereçar? Tenho a música. Quem vai endereçar?
7: E todos os ouvintes que me escutam nesse momento.
0: Uhum.
7: E todos aqueles amigos. E todos aqueles ouvintes da Rádio Cidade de A a Z. Abraço e bom regresso a casa, mana. Bom final de semana.
0: Muito obrigado, mana Agulha. Boa noite. Bom final de semana. Até domingo e segunda-feira.
7: Obrigado, Takuta. Sexta.
0: Muito obrigado. Caro ouvinte, estamos ao encontro do último ouvinte. Olha, muita gente que quer ligar, pedir música, mas em algum momento nós também tratamos aqui com o tempo, visto que estamos com 19 horas e 47 minutos. Olá, boa noite. Ouvinte Linha, boa noite. Está sim, boa noite. 87 99 39 048, ligue para nós, peça a sua música. Olá, boa noite.
8: Olá, boa noite.
0: Boa noite, como está?
8: Bem, sei, cara.
0: Aqui também está tudo bem. A voz a quem pertence?
8: Lemos.
0: Lemos,
8: sim, exatamente. Okay. Exatamente, do corredor.
0: Está no corredor a esta altura?
8: Não, eu vivo no corredor.
0: Pensei que está no corredor. Já queria perguntar, já está a mandar vir já. 19 horas.
8: Não percebi?
0: Eu dizia que já queria perguntar, já estás a mandar vir.
8: Eu estava a te ouvir com dificuldade. Sim, dizias o que é, Carmen?
0: Olha, eu estava a dizer, eu achei que estivesses no corredor. Então, quando... Sim, disseste que vives no Mataquane, eu percebi.
8: Exato.
0: Agora, quando disseste que estou no corredor, ou por outra, estou no corredor, eu percebi que já estava no corredor de verdade, a mandar vir.
8: Não, sabes, é assim, esta é a minha primeira vez a ligar para a Carmen, pela primeira vez.
0: Uau!
8: É a primeira vez, exatamente. Eu sempre acompanho o programa da Carmen, né? Mesmo, exatamente, eu gosto de ouvir a tua voz.
0: Que bom, muito obrigada.
8: Eu sempre participo mesmo nos programas do Faisal, né?
0: Do Faisal, sim, às 9.
8: Exatamente,
0: uhum.
8: Às 9, a hora que eu tenho mais tempo, né?
0: Exato.
8: Acho que essa hora o Faisal está a dizer, lemos.
0: Ok.
8: Exato, exato.
0: Okay,
8: hoje
0: tudo
8: é a minha
0: bem.
8: Primeira vez mesmo a entrar mesmo em contato contigo. É por isso que eu empurei o outro ouvinte mesmo assim que entrar.
0: Ok, que bom, que bom. Muito obrigada e seja bem-vindo.
8: Muito obrigado, obrigado. Eu que agradeço, né? Eu acredito que farei a questão de participar quase todos os dias, né?
0: Uau!
8: E no tempo mesmo sim, é sério.
0: Ok, tudo bem, muito obrigada. E lemos em termos de música?
8: Não, eu já pude perceber, para ver que eu conheço um pouco a Carmen, né?
0: Uhum.
8: Conheço um pouco, né? O estilo da Carmen que gosta, né?
0: Ok.
8: Deve ficar um piano mesmo, aquele mesmo, bem, né?
0: Qualquer que seja.
8: Eu sei que a Carmen gosta mesmo. Não, é que eu tenho acompanhado, não okay. Vou mentir, né? Eu tenho acompanhado, mas o problema é o tempo, né? Para ligar, né?
0: Okay.
8: Para entrar em interação.
0: Okay.
8: Mas eu tenho acompanhado os programas, quase todos os programas, né?
0: Exato. Tá. Ok, tudo bem.
8: Então, eu sei que a Carmen gosta muito mais da mapeada.
0: Ok, então eu vou oferecer-te esta do Subila do Jehová Zuma.
8: Oh, muito obrigado. Isso. É essa que eu queria.
0: Ok.
8: Verdade, verdade, verdade. Então posso oferecer uma música ao Feijão, já que é o miúdo da semana, né?
0: Ok.
8: É o miúdo da semana, completamos no dia 20, né?
0: Exato, sim, foi aniversariante da semana.
8: Exatamente, exatamente, da semana. É assim, eu quero um zuki. Um zuki. Eu posso oferecer uma música de Caixa.
0: Uhum. Ao Feijão.
8: Sim. Exatamente, uhum. Com o título Something Going On.
0: Ok, está bem.
8: Exato. Vai especialmente para o
0: final. Exato, eu vou tocar depois mesmo, depois da nossa lista, não é, de músicas.
8: Ah, certo.
0: Ok, tudo bem. E lemos...
8: Muito obrigado.
0: É tudo?
8: É tudo. Um beijinho para ti, minha querida.
0: Muito obrigada.
8: É um prazer mesmo. Estou há bastante tempo mesmo que queria entrar em contato contigo.
0: Ok.
8: Mas... são situações, né?
0: Exato.
8: Não preocupações, mas sim.
0: Exato, percebi.
8: Exatamente. Yeah.
0: Exato.
8: Gosto muito de ouvir a tua voz, verdade, Carmen.
0: Muito obrigada, Lemos, muito obrigada.
8: É.
0: Okay.
8: Continua assim, uma autora mesmo muito ativa. Não vou falar muito, né?
0: Ok, tudo bem.
8: Não te sintas encabulada, né?
0: Está tudo bem, está tudo bem. Muito obrigada, muito obrigada, Lemos. Bom final de semana para ti também. E até domingo às 3 ou segunda-feira.
8: Não falha nada. Eu estou uma escuta sempre, minha querida.
0: Exato, muito obrigada. Opa, perdemos o contacto com o Lemos. Amor, para mim tu és fofo. Não sou galã de novelas. Ouvindo Linha, boa noite.
9: Boa noite.
0: Boa noite, como está?
9: Tudo bem?
0: Eu estou muito bem. Está meio dum, meio fraco, o que se passa?
9: Aqui fala com o Isaac Lemos.
0: Isaac Lemos, oh, quem ligou antes foi o Lemos, agora Isaac Lemos, de onde escuta a Rádio Cidade?
9: Aqui escuto no local do trabalho.
0: Exato, e como é que está a correr a sua sexta-feira?
9: A minha sexta-feira está a correr bem, mas assim estou no serviço.
0: Exato. E em termos de música?
9: Em termos de música, penso música de Alex Júnior.
0: Com tema?
9: Com tema, o Kusembo Kwanzuku Angazita.
0: Yeah. Ok, deixa lá ver essa música. E... ok, a quem vai endereçar?
9: Primeiro vou endereçar para a minha irmã e no locutor.
0: Muito obrigada.
9: A todos que ouvem a Rádio Cidade nessa altura.
0: É tudo?
9: É tudo, minha irmã.
0: Ainda não achei o tema, mas tenho aqui muitas músicas do Aleixo Júnior. Posso pôr qualquer, se for possível?
9: Podem colocar de aquela música de... Calipo, Tangibuzia e cada canamana da Francisca Mana Portugal.
0: Yeah.
9: Tipo pai, mãe, Deus dessa terra. Aqui na terra quase.
0: Mas tens em mente o nome do cantor ou o tema em si mesmo?
9: É desse Aleixo Júnior também.
0: Aleixo Júnior. Ah, Portugal. É Portugal. Eu já tinha visto aí. Então, mas ok, já está aqui. É Portugal.
9: Sim, sim.
0: Exato. E a quem vai endereçar?
9: A primeira é para a minha irmã que está aí.
0: Já está. Desculpa. E obrigada, bom trabalho para si. Até segunda-feira.
9: Também para a minha irmã, bom regresso para casa. Bom dia hoje, sexta-feira.
0: Exato. Muito obrigada, bom trabalho. Fico bem.
9: Obrigada, minha irmã.
0: Obrigada. Pois bem, caro ouvinte. Yeah, hoje nós carregamos. Olha, eu tinha que ceder este espaço, caro ouvinte, não é? Porque a semana foi corrida e tivemos muitos ouvintes que queriam bem ligar, não é? Para poder participar do beat ao seu gosto. E olha que eu acho, não é? Eu acho que o tempo tem sido muito reduzido, não é? Porque... o estimado ouvinte quer ligar, quer conversar, isto é muito bom, não é? Muito bom, porque este espaço, na verdade, é para isto. Então, eu acho que tivemos uma semana corrida e tivemos um pouco espaço, não é? Para poder comunicar com os ouvintes e, sendo sexta-feira, tínhamos que fazer acontecer. Então, eu vou encerrar às 20 horas mesmo, tá bem? Vou ceder mesmo, vou encerrar às 20 horas. São 19 horas e 55. Vou encerrar às 20 horas as nossas linhas, tá bem? Pela compreensão. Olá, boa noite.
10: Sim, boa noite.
0: Boa noite, como está?
10: Tudo bem, desse lado.
0: Aqui também está tudo bem. A voz a quem pertence?
10: Aqui, David Jaste.
0: David Jaste, onde escuta a rádio cidade?
10: Aqui no, na Munhava Xota.
0: Munhava Xota. E como é que está assim na sua sexta-feira, do outro lado?
10: Está ótimo, está ótimo. Apesar de que a temperatura está amena, mas dá para aguentar.
0: Exato. E em termos de música?
10: Em termos de música, fica aí o, quer dizer, a música de Chan Singa com Irmã da Silva, né?
0: Está na moda.
10: Está na moda, exatamente.
0: Exato. E a quem vai endereçar?
10: Primeiramente vai para o meu filho, o Joel David, já.
0: Uhum.
10: Minha mãe, Maria da Conceição, Jotão Belenga.
0: Ok.
10: E ao meu tio também, Jotão Belenga. E para quem me escuta, eu desejo um forte abraço, sobretudo na Rádio Cidade.
0: Exato. Muito obrigado, David. Bom final de semana para si e até segunda-feira.
10: Obrigado, igualmente.
0: Muito obrigado. Olá, boa noite. Estimado ouvinte, boa noite. Está sim, boa noite. Ouvinte, linha, boa noite, boa noite.

0: Ouvindo a linha, boa noite.
1: Olá, Viva, boa noite.
0: Boa noite, como está?
1: Aqui está tudo bem, não sei, nos estudos.
0: Aqui também está tudo bem. A voz a quem pertence?
1: A voz de grande ouvinte, mas olá.
0: Sei, mano, uma sola. O que está a acontecer? Hein? Parece que cada dia muda de voz, vem com um ritmo diferente.
1: Esse telefone tanto eu costumo me atrecar muito também.
0: Então que bom que não sou eu. E mano, uma sala hoje, sexta-feira, que vamos escutar, mas antes diga-me onde é que está e como é que está a passar a sua sexta-feira.
1: Na minha sexta-feira estou a passar muito bem, agora mesmo estou no estou mesmo do meu trabalho aqui e a escutar a Rádio Cidade Aurato.
0: Que bom, muito obrigada pela preferência.
1: Exatamente.
0: Exato. Em termos de música.
1: Em termos de música, vamos ouvir que música vamos ouvir. Pode colocar qualquer música de Tomás Mafumo.
0: Tomás Mafumo.
1: Exatamente, Tomás Mafumo.
0: Ok, vamos a isto. E a quem vai endereçar?
1: Exatamente, a música primeiro vai para a Mana aí nos estúdios.
0: Muito obrigada.
1: E segundo vai para a minha esposa, está aí Marta Lucas. E para meus irmãos, tem o Jacob, o Marinho, Ana, os amigos, Drado, tem o João Manuel, Carreto Jacinto, e Matáqua Noraia. Também para o Mano Chuta Esporta em Amizo, João Tendi e o pai Said com a sua esposa Dona Rachid e o pai Aribai. E o demais para todos, os amigos estão bem ligadinhos com a 105.2.
0: E é tudo.
1: É tudo para a Mana aí, bom trabalho, boa sexta-feira também, bom fim de semana.
0: Muito obrigado, mano. Uma sola música já está aqui. E eu desejo também bom trabalho para si. Bom final de semana. Até domingo à tarde ou segunda-feira.
1: Estamos juntos,
0: Muito
1: tchau.
0: obrigado. Tchau, tchau. Obrigado. 20 horas em todo o solo pátrio e caro ouvinte. Como combinado, deixa-me obedecer a minha palavra, não é? Deixa-me obedecer a minha palavra. Eu disse que poderia encerrar pontualmente às 20 horas, não é? Nunca um dia nós fizemos isto, mas felizmente com sexta-feira, como bem disse ontem, que vamos estar juntos hoje, não é? E tinha que cumprir, não é? São 20 horas, e ainda bem que até a esta altura ainda não temos um ouvinte a bater a porta. Oh. O coração da Mona Carmen assim não aguenta, hein?
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0: Ouvinte linha, boa noite. Tá assim, boa noite. Ouvinte linha, boa noite. Ouvinte linha, boa noite. Opa, infelizmente, não há? Não foi possível. Caro ouvinte, vamos ao encontro das músicas, que são muitas, na verdade. Vamos acompanhar essas composições musicais e eu volto dentro, não é? Ainda porque esta hora vim reservada às músicas e também palavra amiga. Vamos acompanhar as primeiras músicas pedidas pelos nossos ouvintes. Recordar que nós fizemos menção aqui concernente a dificuldade em acharmos algumas composições musicais, mas em todo caso temos aí as músicas em prontidão. Vamos acompanhar, ótima escuta, grata pela preferência e até já. Boa noite, caro ouvinte.

Pois bem, caro ouvinte, estamos com 20 horas e 13 minutos. Oh, Fernando Mufundis, tanto também como o primeiro ouvinte, tivemos aí alguma dificuldade em poder achar essa música do Zico Dinheiro, mas trouxemos aí umas três composições, não é? Para duas composições para o Fernando Mufundis. E espero que tenha gostado. Sendo sexta-feira, como pediu música agitada, tanto também o primeiro ouvinte, não é? Que oferecemos a música do Silólio para quem assistir. E a esta altura, nós vamos seguir com a música do Michel do Rosário, Minha Sesta. Vamos acompanhar. E antes, deixa-me dizer que vai, quem paga sou eu. Pode adiantar, é sexta-feira, quem paga sou eu. Pinta aí, Mana Carmen, né? Brincadeira, brincadeira. Vamos acompanhar Michel do Rosário, Minha Sesta. É a sua sesta, caro ouvinte. Quem paga sou eu. Ótima escuta. E essa música que passou é do DJ Ardiles com a participação do Mista Cuca. Quem paga sou eu. E eu não vou pagar nada, hein?

Desta altura estás aí também em pé a dançar, movimentar um bocado, a tirar este frio que diz que estás a sentir. É necessária, a música também permite, não é, para que isto aconteça. E Celino, olha, há uma sugestão, a minha cesta. Você é com cesta de problemas. É. Pois bem, caro ouvinte, finalizada esta música, vamos dar continuidade com mais música pedida pelos nossos ouvintes no espaço Beat ao seu gosto para a última e última edição da semana, na verdade. Estamos com 20 horas e 18 minutos. Vamos ao encontro do 50 Cent, Man Man. Ótima escuta e até já.

deste ano. 50 Cent, Mano Mano, música esta caro 20 que foi pedida pelo 20 Paulo. E a esta altura, com 20:22, prosseguimos com a música do Twin Fingers no seu tema Desilusão para esta noite de sexta-feira. Eu espero que não aconteça nada de errado para poder-se cantar esta música. Hein? Muito cuidado aí, mulher. Tanto também você que é homem. Cuidado. Desilusão, Twin Fingers.

Ainda bem que é o homem que cantou esta música. Ainda bem que é o homem que cantou esta música. É para ser resolvo entre vocês, comunidade masculina. Se resolve entre vocês. Twenty Fingers no seu tema Desilusão. A esta altura prosseguimos com as músicas Mista Bau, Malia Pepa. Vamos acompanhar. Música esta pedida pelo ouvinte, acredito, e Sufo, não é? Que faz missão desta composição musical. Atma, escuta, caro ouvinte, estamos juntos.

Mr. Bo convosco, esta música intitulada Malia Papa, numa sexta-feira destas, pontualmente às 20h41, aliás, de 31 minutos, não é? E agora 20, já sabe, quem acha que ainda quer dormir enquanto que o Bipassado não está a correr? Olha, né? Sugestão ideal, tá bem? Vamos aí combinar essas composições musicais. Já sabe que se segue após esta música do Mr. Baumali, a Papa, música do Leonardo, com o seu tema Te Amo Demais. Ótima escuta e se segue com a música do Alexandre Júnior, Portugal. Até já, caro ouvinte, e aproveite. Aproveite mesmo, hein?

Leonardo, te amo demais. É tempo de frio. Era só para escutar música. Caro ouvinte. Agora vamos até o encontro do Aleixo Júnior, Portugal. E de seguida, Doja Cat, Woman. Ah, me escute até já.

20 horas e 50 minutos, caro ouvinte, acompanhamos a música do Tomás Mafumo e a esta altura vamos ao encontro do Twin Fingers no seu tema Coração na Mesa. De seguida acompanharemos a música do Twin Fingers e Hernanda na Moda e de seguida Sevilla, Jove e Zuma. E já sabe, caro ouvinte, que para finalizar, Caixa no seu tema Something Going On. Estes são os últimos minutos do Viva a Cidade para esta sexta-feira. Vamos acompanhar.

Vamos continuar. Os Winker Vintage, estamos com 20h55, acompanhando a música do Twin Fingers, com a participação do Hernan. Está na moda, está na moda, viva a cidade, está na moda. O caro Vinta, que desde as 17 horas esteve aqui a acompanhar o Viva a Cidade até esta altura, que estou a marcar o ponto final da presente edição de hoje, dia 22 de maio de 2026, sexta-feira. Caro ouvinte, foi com imenso prazer ter trabalhado para si. Muito obrigada pela preferência e audiência. Este que é o seu canal de eleição, Cidade FM 105.2. E foi uma maravilha, não é? Podermos aí interagir no espaço Beat ao seu gosto. Já sabe que quem conduziu foi a Carmen Albino. Temos encontro marcado domingo às 13, ou por outra segunda-feira, pontualmente às 17 horas, para mais uma edição do Viva a Cidade. Bom início de final de semana. Fique bem, um beijo e até segunda-feira. Aquele abraço, aquele beijo, e já sabe. E já sabe. Vai que eu pago. Tudo bem. Bom final de semana, caro ouvinte, e até segunda-feira. Aliás, vamos finalizar com essa música do Jehovah com Zuma no seu tema Sevilla, que quem pediu foi o Lemos. Olha, muito obrigada, Lemos. Boa noite para ti também e até segunda-feira.

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melhor de mais música aqui na Cidade FM, fim de semana. São 21 horas e... deixa lá ver aqui, são 21 e 4 minutos. É fim de semana, Cidade FM, e 24 horas de emissão, até muito bem perto, portanto, da meia-noite. Nós começamos aqui a Conexão Noturna, esta edição de sexta-feira. São hoje, dia 22 de maio, para 2026. É um grande prazer trabalhar aqui para si. Vamos ainda continuar a ser felizes juntos. O melhor de mais, a rádio da música nacional e internacional, obviamente também. Muita informação assim vai passar, portanto, por aqui, nesta edição número 5 de Conexão Noturna. E já disse, é um grande prazer. Meu nome é Bernabé Maurício. Estamos juntos. O melhor de mais sons da cidade. Agora com o Bocli, da Zambésia, atualmente radicado em Maputo, Mwanam Chuabo, altamente zambesiano. Passa a tocar da Cidade FM. Bom fim de semana.

Música moçambicana ao seu mais alto nível de qualidade aqui toca na Cidade FM, hoje sexta-feira em conexão noturna, são agora 21:29 minutos. E seguimos ainda tocando o melhor demais Zouk aqui na cidade. Caixa Something é Going On. Passa aqui a tocar da Cidade FM, sexta-feira. Um bom fim de semana. Muito boa noite. Seguimos com conexão noturna nesta super noite.

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